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Oi, gente, de volta com mais um bloco assim, ó, cheio de sucessos. E neste bloco convidei Fala Mansa, Gustavo Lima, Guilherme Benuto, Matheus e Cauã e muito mais. Para abrir o nosso quarto bloco da nossa Noite da Quant, tem Suel e Thierry, Me Assume ou Me Esquece.

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0: Conte FM, Pique Novo, uma estrela. Vamos demais fofoca por aqui, gente? Bora? Porque o Zezé de Camargo usou as redes sociais para celebrar a chegada da sua neta, mais uma neta, né? Ele disse assim, ó, como o avô celebra o privilégio de receber você na nossa família e peço ao Senhor que abençoe todos os dias da sua caminhada, fecha aspas. Escreveu o cantor que se derreteu pela pequena Florença, filha do Igor Camargo e também da amable Eiroa. A publicação foi recebida com carinho por fãs, amigos famosos, enfim, né? Que lotaram os comentários com mensagens de felicitações. Mas, gente, foi o nome da bebê que mais movimentou a internet. As opiniões se dividiram de forma bem humorada. Uma escreveu assim, ó, nossa, nome de pizza, kkkk. Aí disparou uma outra internauta. Estão falando da nome da menina que chama Florença? Diz que é feio o nome? Mas lembrando que o avô dela chama Miromar. Ponderou uma outra arrancando risadas, né? Aí a outra escreveu, baby tão linda, mas o nome desses, misericórdia. Opinião, uma terceira, né? Que nome estranha, meu Deus. Enfim, vai sofrer bullying na escola. Aí vem a pergunta, a filha é tua? É não, né? E o que que tu tem a ver com isso? Lembrando que bullying é crime. Oxi, gente. Olha, eu vou te falar, é cada uma, tá? Melhor pro intervalo, já já eu volto com mais, tá? Pera aí.
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2: Meia-noite e 25.
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2: Meia-noite e 25.

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2: Meia-noite 53.
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2: Meia-noite 54.

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2: Uma e onze.
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1: 1:13.
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pessoal, tudo bem? Bom dia meus amigos do campo, bom dia meus amigos da cidade, na badalada do relógio já estamos de volta. O vento fresco da madrugada balança a copa das árvores, a chaleira já está chiando no fogão a lenha e o seu som do campo abre as asas para voar em todo o Brasil. É quarta-feira, meio de semana, um dia abençoado para você, meu amigo da enxada, minha amiga da ordenha. Chegamos ao meio de mais uma semana, dia 15 de julho, e a nossa energia só aumenta. Deixa o cobertor de lado, respire fundo o ar puro da manhã e venha se achegar, que a prosa hoje está boa demais. O Evandro aqui, acordando você para mais um encontro, para mais um dia, para mais um som do campo. Boa manhã, acorda a gente, tá começando.

0: de fazer o nosso primeiro intervalo comercial. Vou ali estalar os dedos e buscar um pão de queijo quentinho. Volto num sopro, segura aí.
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4: 1h34.
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4: Uma e 34.

Estamos de volta, quarta-feira, firme na rédea e com muita cantoria boa pra animar o seu dia. Começando mais uma manhã, graças a Deus. Acorda, meu povo, pra você no campo, pra você na cidade, onde você estiver, um ótimo dia. Por falar em pessoas no campo, a vida no campo nos ensina que a semente não germina do dia pra noite. Existe o tempo do plantio, o tempo da espera e o tempo da colheita, meus amigos. Se a sua caminhada parecer cansativa hoje, lembre-se de que as raízes mais fortes crescem no silêncio da terra. Não tenha pressa, tenha constância. O mesmo Deus que envia a chuva na medida certa é aquele que sustenta os seus braços na lida. Confie, acredite e entregue esta quarta-feira nas mãos de Deus e vamos à luta. Deus ajuda quem cedo madruga. Bom dia, bora com mais moda.

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1: Uma e 54.
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1: 1:54.

O Som do Campo está de volta, trazendo o calor do abraço sertanejo para sua manhã. Comecinho de quarta-feira, metade do sétimo mês do ano. Nosso momento de fé desse dia 15. A Igreja Católica celebra a memória de São Boaventura, conhecido como Doutor Seráfico. Ele foi um homem de profunda sabedoria e humildade, que ensinou que o verdadeiro conhecimento só tem valor se for usado para fazer o bem e amar ao próximo. Que São Boaventura inspire a nossa quarta-feira com sabedoria para tomarmos as melhores decisões e paciência para lidar com os espinhos do caminho. Ótima quarta-feira, meu povo! Curtindo aí em todo o estadão de Mato Grosso, mais modão chegando!

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0: rápida para os recados da nossa gente. Daqui a pouquinho tem mais modão pra gente matar a saudade e curtir aqui.
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4: 12 e 12.
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0: De volta na sintonia da terra, o dia começa a desenhar as suas cores no horizonte e a viola chora bonito. Mais uma quarta-feira maravilhosa se desenhando à nossa frente, agora girando a folha do calendário. O que comemoramos nesse dia 15 de julho, hein? Hoje é Dia Nacional dos Clubes, uma data para valorizar esses espaços que reúnem famílias, promovem o esporte, o lazer e a cultura comunitária em tantas cidades. É Dia do Homem no Brasil. O dia de hoje lembra a importância dos cuidados com a saúde masculina, o moçada da lida. Vamos deixar o preconceito de lado e fazer aquele check-up com o médico, porque saúde é o nosso maior patrimônio, viu? Tudo de bom pra você aí, boa quarta-feira pra toda a turma curtindo. E agora, chegando mais modão aqui.

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Porém, o rei soberano, que na opulência vivia, proibiu a rainha santa das esmolas que fazia, dizendo que ela humilhava a nobre soberania. 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
2: 2:29.
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2: Duas e 29.

Som do Campo de volta. A voz da tradição e a companhia do trabalhador em qualquer canto do país. Pra você no Brasil, no mundo, na internet, acompanhando no aplicativo. Obrigado pela companhia, tudo de bom aí, viu? E amiga, preparando o café? Obrigado pela audiência nesta quarta-feira. Vamos abrir o baú do tempo aqui? O que ficou marcado na história em um 15 de julho? Te conto agora, ó. Em 1889, o imperador Dom Pedro II sofreu um atentado no Rio de Janeiro, saindo ileso, meses antes da proclamação da República. Em 1940, nasceu o aplicativo prático das primeiras transmissões de rádio em alta frequência voltadas para o interior, aproximando ainda mais as notícias da mesa do colono. Fatos históricos para você ficar por dentro nesta quarta-feira. Vamos tocar mais modão enquanto você prepara aquele café.

0: pausa para a propaganda que ajuda o nosso programa a chegar até você. Rapidão, daqui a pouco eu volto.
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3: 2:47.
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3: 2:47.

mais uma manhã acontecendo. O Som do Campo te fazendo companhia nesta quarta-feira. É 15 de julho, meus amigos. E aí, quem está soprando as velhinhas nesta quarta-feira? Parabéns, aniversariantes do dia. Essa data se repita por muitos e muitos anos aí, viu? A atriz veterana Laura Cardoso, uma das maiores joias da nossa televisão, faz aniversário hoje. E o nosso abraço mais que especial vai para você, ouvinte do Som do Campo, que nasceu neste dia 15 de julho. Que o seu novo ano venha carregado de estradas floridas, saúde de ferro para aguentar o batente e muita paz no rancho. Parabéns e felicidades aí, aniversariantes. Para você, mais uma sequência cheia de moda boa tocando.

0: Fechamos mais uma sequência, o intervalo chegando. Daqui a pouquinho tem mais modão tocando aqui.
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3: 3 e 6.
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1: 3 e 8.

Estamos de volta, meus amigos. Bom dia pra todo mundo, pra turma aí no trânsito. Bom dia pra você nas panificadoras, os panificadores, os clientes aí tomando aquele café, tudo de bom, aquele pãozinho saindo na hora. Obrigado pelo radinho ligado, pela sua companhia. Mais um dia raiando e a nossa prosa não para. Meio da semana e o ritmo não diminui, né, meus amigos? Quero mandar um abraço caprichado pro seu Antenor, que já está no trator preparando a terra, pra comadre Sebastiana, que faz aquele queijo Minas, que é uma tentação, e pros amigos da cooperativa de leite, que estão ligados na nossa antena. Tudo de bom aí nesse dia, boa quarta-feira. Uma curiosidade rápida aqui: vocês sabiam que em um 15 de julho, na década de 1970, a histórica missão espacial Apollo Soyuz unia americanos e soviéticos no espaço? Até lá em cima o povo teve que aprender a trabalhar junto para o progresso acontecer, igualzinho a gente faz aqui no mutirão, não é mesmo? Bom dia, meus amigos, hora de curtir mais moda boa.

0: pausa rápida para lubrificar as engrenagens com nossos patrocinadores. Sai daí não, já já tô de volta.
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4: 3:26.
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4: Três e 27.

O Som do Campo, trazendo pra você o melhor da música sertaneja, já de volta nesta quarta-feira. Pegue o seu banquinho, que o momento da nossa música raiz está na tela. Vamos falar de quarta-feira na roça? Vamos lembrar das velhas rodas de viola que aconteciam depois do jantar. É hora de homenagear poetas como Lourenço e Lourival, a irreverência do trio Parada Dura e as melodias inesquecíveis de Pena Branca e Chavantinho. Esse povo não cantava apenas por cantar, eles pintavam a vida da nossa gente em forma de música. É a poesia pura que brota do chão batido. E você ouve a melhor música sertaneja aqui todas as manhãs. Bora começar mais uma sequência.

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1: Ê, compadre, mas hoje eu tirei um tempinho pra visitar o senhor, viu, senhor?
0: É mesmo.
1: A gente anda muito tarefado, né? Quase não dá tempo de visitar os compadres, mas hoje eu arrumei um tempo pra vir aqui.
0: Satisfação minha.
1: Como é que anda as coisas por aqui, compadre?
0: Tá bom, mais ou menos.
1: Olha lá, pra mim não anda muito bom, não, compadre.
0: Tá não.
1: Pois é, o trem pra lá anda meio feio.
0: Tá ruim.
1: É, o senhor sabe que... Eu sei lá, compadre, mas eu até vim aqui, acho meio sem jeito de falar com o senhor, mas precisa vir.
0: E qual que é seu gaio?
1: É o seguinte, compadre, eu queria saber se o senhor pode emprestar 2.000 conto pra mim.
0: 2.000?
1: Sim.
0: 2.000.
1: Eu preciso de 2.000.
0: É. Bom, acontece, compadre, que eu também tenho umas contas pra pagar, sabe?
1: É, compadre, mas dependendo da data que o senhor tem o vencimento, eu trago pro senhor de volta.
0: Tá aqui pra uns 30 dias, eu vou precisar desse dinheiro.
1: Se o senhor me emprestar, eu pago o senhor com 15.
0: Com 15?
1: 15 dias.
0: É. Então eu empresto.
1: Ei, compadre, se o senhor me quebrar, vou ficar devendo obrigação pro senhor.
0: Ô, mulher, pega esses 2.000 que tá no fundo do baú, traz aqui pro compadre pra desapertar ele.
1: Ei, compadre, só o senhor mesmo vai fazer uma coisa dessa pra mim, viu?
0: Mas olha aqui, eu espero no máximo 30. 30 dias.
1: Mas eu pago com 15, compadre.
0: Paga?
1: Olha, daqui a 15 dias eu tô aqui.
0: Tá.
1: Eu sabia que o senhor quebrar meu galho, compadre. Obrigado. Daqui a 15 eu tô aqui de novo.

0: que vai, compadre?
1: Eu vou indo mais ou menos.
0: É, eu também tô mais ou menos, porque os dois me contam que o senhor emprestou de mim lá em casa, tá fazendo farta.
1: Eu não tô entendendo o que o senhor tá falando, compadre.
0: É, quando a gente deve, a gente não entende com facilidade mesmo, né, compadre? Mas aquele 2.000 contos que o senhor me emprestou, e eu falei que eu esperava 30 dias. O senhor falou, não, com 15 eu pago. Já tá com 40 e o senhor até agora não se explicou.
1: Eu vou dizer uma verdade pro senhor. De tanto que eu já emprestei pra tanta gente que eu tô devendo, que eu nem lembro mais desse negócio.
0: É, mas carece de lembrar, porque 2.000 contos são 2.000 contos, faz farta, né, compadre?
1: O senhor quer saber de uma coisa? O senhor tá falando é muita besteira na porta da minha casa.
0: Compadre, o senhor tá querendo que eu volte a pé pra Minas Gerais? Não dá.
1: Olha, compadre, se o senhor não for embora daqui, eu ainda vou te cortar de chicote.
0: Não. Violência, não. Não precisa cortar de chicote, não. Eu volto a pé, mas panhar não panho. E quer saber de uma coisa? Esses 2.000 cruzeiros ficam desmola.

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1: Hora de mais um break, mais uma paradinha aqui no nosso Som do Campo. Já já eu tô de volta, segura aí.
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1: Entrando na reta final da nossa jornada de hoje, aproveitando cada gota desse amanhecer lindo. É um presentão de Deus em nossas vidas, é um privilégio acordar e ter à nossa disposição mais um dia começando assim, né? Abraço pra turma que movimenta os galpões de hortifruti, pros feirantes que carregam os caminhões ainda no escuro, pro pessoal que cuida da manutenção das cercas e pastagens e também para os trabalhadores dos escritórios que dão suporte logístico para o campo avançar. Que a sua quarta-feira seja de metas batidas e muita segurança na lida. E pra dar aquele empurrãozinho no ânimo, vamos com mais um modão de primeira, daqueles de balançar o esqueleto. Mais uma sequência chegando.

volta para o nosso adeus de hoje, nesta quarta-feira, meio de semana. Tudo de bom para você curtindo aí em casa, no trabalho, para você que já encarou o turno da noite, tá voltando pro descanso. Ou amanhã, viu, gente? Obrigado pela companhia. Vamos fechar aqui o nosso Som do Campo. A última sequência começando assim, ó.

0: e com coração cheio de gratidão, o som do campo desta quarta-feira vai recolhendo as amarras. O sol já rasgou o céu, a terra já despertou por completo e a nossa missão por aqui está cumprida. Muito obrigado pela sua audiência, pela sua amizade, por abrir as portas da sua casa para nossa voz. Que o Senhor Deus abençoe a sua colheita, guarde a sua saúde e traga muita harmonia para sua família. Amanhã, bem cedinho, a gente se encontra aqui de novo. Um abraço do tamanho do Brasil. Fiquem com Deus. Tchau, gente. Até amanhã. 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
3: 415.
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2: 4:17.

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1: Quatro e vinte e sete.
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1: 4h28.
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2: 4:39.
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2: 4:41.

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1: 4h55.
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15: Cinco e um.

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Bom dia, Jean, tudo bom? É o Celso aqui de Holambra. Toca para nós aí com o cacique, pajé, o chifre do soberano. Aí você manda para Cleide, o Jean, Jefferson, Cauã, pro Francisco, a dona Vanusa e a filha lá de Luiz Alves, Santa Catarina, pro Chapelão, Itapuerá, pro seu Oswaldo Gosmi, americano, seu Valdir Sumaré, aqui eu lembro seu Valdir, Paulo Aurélio, paranaense, e para todos os ouvintes aí. Falou, Jean. Um abençoado segunda-feira, um abençoado semana para você e todos os ouvintes. Com Deus, um abraço.

Olá, bom dia, bom dia. Toca para nós aí, Renan e Raí. Hoje, oferecer para todos os ouvintes da rádio que gostarem da música, para vocês. E bora, bora, né? Segundou.

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9: Diana informa a hora certa.

Bom dia, bom dia, bom dia. Estamos ligados na Conte desde as 4 da manhã, que é o Maninho da União Brasil. Ô, amigo, aqui é rádio boa para ninguém apanhar defeito, hein? Se puder, toca aquela música para nós, ô boy. Garota de cinema. Valeu, aqui é o Maninho da União Brasil. Um bom dia para nós aí, bom trabalho a todos. E a segunda chegou, chegou querendo, hein?

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2: Chegando pra você aqui na Conte, a última da manhã de segunda-feira, de Paula e Fabiano. É brincadeira, 6h58 aqui na Conte.

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3: Marília Mendonça!

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1: 7:16, 7:16. Você está na Conte de Pontes e Lacerda, Mato Grosso. Agora com o principal da informação. É segunda-feira, é dia 20 do mês de julho. Bom dia! Já vamos aos destaques da edição desta segunda-feira. Major da PM flagra transporte de pasta base dentro de balde e prende motociclista. A agência cobra R$120 mil de ex-governador por campanha em 2020. Jovem pega uma Hilux escondido e capota a caminhonete e morre no interior de Mato Grosso. Em Pontes Lacerda, mais um homicídio. Homem é morto a tiros enquanto jogava sinuca em estabelecimento comercial em Pontes Lacerda. Pai e filha morrem em grave acidente entre carro e moto na BR-070. Você vai acompanhar também as ações da Secretaria Municipal de Saúde em parceria com o SUS em uma semana de muitos exames atendendo Pontes Lacerda e região. Essas e outras notícias no Giro Conte, que está começando agora. Eu já começo aqui com essa informação, gente, desse grave acidente sendo registrado, então, na BR-070, terminou na morte de um pai e de uma filha, isso na noite da última sexta-feira, nas proximidades da comunidade Facão, em Cáceres. As vítimas foram identificadas como Aurélio da Costa Neves, de 47 anos, e Michele Aparecida Campos Neves, de apenas 20 anos de idade. E segundo informações do registro da ocorrência, Aurélio conduzia a motocicleta e morreu ainda no local do acidente. A Michele estava como passageira e foi socorrida pelo Corpo de Bombeiros, sendo encaminhada então ao Hospital Regional de Cáceres. Apesar do atendimento médico, a jovem não resistiu aos ferimentos e morreu na unidade hospitalar. O motociclista e os passageiros da Toyota um Corolla, envolvido então na colisão, não sofreram ferimentos graves, conforme então informações iniciais. A Polícia Rodoviária Federal atendeu a ocorrência e equipes da Polícia Civil e da Perícia Oficial e Identificação Técnica, a Politec, também estiveram no local para os procedimentos necessários. As circunstâncias e a dinâmica do acidente ainda deverão ser esclarecidas pelas autoridades competentes. A PRF ficou responsável, então, pela elaboração do boletim de ocorrência com informações detalhadas sobre o caso, que deverá, então, ser encaminhado à Polícia Civil para as providências cabíveis. Que tristeza, né, gente? Pai e filhos, filha morrendo, então, nesse grave acidente, comunidade Facão, região de Cáceres. E ainda da região de Cáceres, tem aqui uma ocorrência também registrada, trazendo então aqui que o major da Polícia Militar flagrou. Bom dia a todos os nossos ouvintes. Flagrou então uma situação também envolvendo o transporte de drogas. Isso mesmo, uma situação que chamou a atenção da polícia e de todos que estão acompanhando, né? A ocorrência registrada na rua Graúnas teve início com um flagrante visual feito por um oficial do comando do 6º Batalhão da Polícia Militar. O suspeito já foi, já possui um histórico criminal por furto, lesão corporal, ameaça e violência doméstica. E também foi autuado por dirigir sem possuir, então, uma carteira nacional de habilitação. A dinâmica do flagrante começou quando um oficial da PM deslocava-se pela Avenida Talha Mares em direção à região dos mercados. O oficial visualizou o suspeito e conduziu então a moto, uma Yamaha Factor cor preta, transportando então de forma incomum um balde plástico preso ao guidão do veículo. Ao emparelhar, o major conseguiu então observar o interior do balde e identificou parte de um tablete embrulhado com características idênticas à de entorpecente. Diante da suspeita, o oficial iniciou então acompanhamento tático à distância e acionou as guarnições do serviço para efetuar o cerco. Gente, droga sendo puxada de balde em Cáceres é para acabar, hein? Próximo então à região dos mercados. Uma situação que realmente fez com que a polícia fosse acionada e dasse então voz de prisão. Embora nada de ilícito tenha sido encontrado nos baldes do condutor, a busca no interior do balde confirmou a presença de 2 tabletes de pasta base de cocaína. Matéria completa você acompanha no portal Canal Diário. Vou fazer aqui, gente, um rápido intervalo e na sequência a gente dá a notícia aqui de Pontes Lacerda de mais uma morte sendo registrada. Um homem foi morto enquanto jogava sinuca aqui em nossa cidade. A seguir, os detalhes na Conte.
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3: 7:22.

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1: 7h24.

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1: 7:25, 7:25, você bem informado de tudo que acontece aqui na nossa região, no estado de Mato Grosso. Trago agora de Pontes e Lacerda, um homem é morto a tiros enquanto jogava sinuca em um estabelecimento comercial. Estou acompanhando aqui a matéria completa do canal Diário. Um homem identificado como Paulo Luiz Ferreira, de aproximadamente 49 anos, foi preso, foi morto a tiros. Aconteceu na tarde de ontem. Isso é um estabelecimento conhecido como Rancho Texas, aqui em Pontes Lacerda. E segundo as informações apuradas no local, dois homens chegaram em uma motocicleta. Um dos suspeitos desceu do veículo, aproximou-se da vítima, que jogava sinuca, e efetuou diversos disparos de armas de fogo. Após a ação, os dois fugiram e até o momento não foram localizados. A vítima caiu ao lado da mesa de sinuca. O corpo de bombeiros foi acionado, porém, ao chegar ao local, apenas constatou o óbito. A Polícia Militar isolou então a área para os trabalhos da perícia oficial e identificação técnica, a nossa Politec, e também da Polícia Civil, responsáveis pela perícia e pela coleta de vestígios que possam auxiliar então na identificação dos autores do crime. E conforme informações da própria Polícia Militar, o Paulo Luiz Ferreira possuía um antecedente criminal por homicídio. No momento do crime, a esposa da vítima estava no estabelecimento. A Polícia Civil instaurou, então, um inquérito para investigar o caso. E as diligências agora buscam, então, identificar os autores do homicídio e esclarecer o motivo desse crime. Até o fechamento da matéria, ninguém havia sido preso. É a informação aqui postada no portal Canal Diário que traz essa triste história. Mais um homicídio aqui em nossa cidade. 7:27, 7:27, você está na Conte e trago agora informações de um outro jovem, gente, morto, 18 anos, identificado como Ariel Lemes Silva. Ele morreu na tarde de sábado após capotar uma caminhonete que dirigia, uma Hilux. Isso aconteceu no município de Campo Novo dos Parecis. O rapaz chegou a ser socorrido pelo corpo de bombeiros e encaminhado ao hospital, mas morreu horas depois na unidade. Segundo o boletim de ocorrência, no hospital municipal, familiares de Ariel informaram à polícia que ele trabalhava em uma fazenda e que a caminhonete pertencia à propriedade. Ainda conforme o relato, amigos disseram que o jovem não tinha autorização para conduzir o veículo e teria pego então o carro escondido. Também foi levantada a hipótese de que ele tenha ingerido bebida alcoólica momentos antes do acidente. A dinâmica então do fato não pode ser esclarecida, pois os vestígios encontrados no local já haviam sido desfeitos antes da chegada da polícia. No entanto, a suspeita inicial é de que o jovem trafegava em alta velocidade, perdeu o controle da direção e capotou a caminhonete. Que trágico, né, gente? Menino de apenas 18 anos de idade. 7:28. Você está na Conte de Pontes Lacerda. Trago agora aqui a entrevista com a secretária Nayara Mascarenha da Saúde, gente, porque temos aqui a carreta do SUS fazendo diversos exames voltados às mulheres, à saúde da mulher. Vai ficar aqui até dia 14 essa carreta, e as mulheres que querem fazer, precisam fazer os exames, têm que passar pelas unidades de saúde. Vamos então ao que diz a nossa secretária Nayara Mascarenha, juntamente com a primeira-dama, que estava realmente, a primeira-dama não, a vice-prefeita Aldriane, que estava no dia ali, nesse lançamento, então, do trabalho dos exames, que deve seguir até dia 14. Vamos ao posicionamento da secretária.
2: Bom dia. Essa carreta ela tem o intuito de zerar filas. Então, toda a nossa população feminina que está no setor de agendamento aguardando por um exame de ultrassonografia transvaginal, mamária, pélvica e também as mamografias serão acionadas para virem à carreta, que estará aqui do dia 17 de julho, hoje, até 14 de agosto, para zerar as nossas filas. Elas farão os atendimentos com esses exames e já sairão com as consultas feitas. Vão poder mostrar os exames para os médicos que estão na carreta.
0: Secretária, e qual que é a dinâmica aí? A pessoa tem que passar por uma consulta primeiro e pré-agendar esse exame? Como funciona? Só para a gente entender.
2: Exatamente. A porta de acesso sempre vai ser os postinhos de saúde. Então a população, ela deve acessar o serviço de saúde através do postinho e se tiver indicação clínica de passar para fazer algum exame desses que eu citei, esses quatro, o médico encaminhará e ela chegará até a carreta para acessar o exame e já sairá também com a consulta realizada. Importante frisar que se der alguma alteração nesses exames, tem uma outra fase que também é feita na carreta para que a gente consiga um diagnóstico preciso em tempo oportuno para assegurar o tratamento da nossa população feminina.
0: Qual que é o horário de atendimento aqui? Se bem que essas pessoas que procurarão as unidades de saúde receberão toda uma informação de como acessar esse serviço.
2: Exatamente, né? Mas ela estará funcionando de segunda a sexta, das 7 da manhã, um horário das 12 às 13 de almoço e retorna às 13 até às 19 horas de segunda a sexta-feira até 14 de agosto.
0: Quero conversar também aqui com a vice-prefeita Aldriane. A demanda para vocês é muito grande, a procura por esses exames, e vocês esperavam há muito tempo essa parceria se consolidar, né?
3: Isso mesmo, Toninho. A gente estava aguardando, né? Tem bastante gente esperando fazer esses exames aqui na carreta e estamos aqui aguardando eles.
0: Agora o objetivo principal é atender realmente a população naquilo que realmente ela necessita, né? É zerar a fila, né?
3: Isso mesmo, zerar a fila, né? Tem bastante gente que está nos procura e já está já agendado já para fazer os exames.
0: Secretária, algum recado a mais para as mulheres de Pontes Lacerda, quem está aí aguardando por esses exames há muito tempo?
2: Fiquem atentos aos telefones, é um assunto que a gente deveria ter tratado. Atualizem sempre o endereço e o telefone, porque o contato do agendamento é com esse endereço e esse telefone de cadastro. Se tiver desatualizado, a gente não vai conseguir falar com vocês. Procurem as unidades básicas de saúde, atualize o seu endereço e o número de telefone para que a gente consiga acessar vocês e dizer qual é o dia que você vai realizar seu exame.
1: Ok, então, posicionamento da secretária Nayara Mascarenha. Então, você procura as unidades de saúde, faça realmente esse pedido, né, e depois poderá, se necessário, ser encaminhado para a carreta. Tem uma demanda muito grande de exame, gente, essa é a verdade. E essa busca aí pelo SUS, nessa parceria aí, é justamente para suprir essa necessidade desse atendimento aqui em Pontes Lacerda. 7 horas mais 32 minutos na Conte. Eu vou fazer mais um intervalo. Na sequência, tem muito mais informações para você na Conte.
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5: 7h32.

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5: 7:34

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1: Dados divulgados pelo Ministério dos Direitos Humanos e da Cidadania apontam que somente nos primeiros 4 meses deste ano, 115.814 denúncias de violência contra crianças e adolescentes foram registradas no Brasil. O volume representa uma média de quase 1.000 por dia. A faixa etária mais afetada vai de 4 a 8 anos de idade. E o principal lugar onde ocorrem os casos é a própria casa onde residem a vítima e o agressor. Essas informações expõem um dos principais desafios da sociedade brasileira na busca pela proteção e garantia dos direitos das crianças e adolescentes. É o que explica o psicólogo Luiz Gustavo Lara, docente do curso de Psicologia da Universidade Positivo de Curitiba.
2: O aumento das denúncias demonstra que o Estado tem enfrentado dificuldades em executar as suas políticas de prevenção de violência contra crianças e adolescentes e, ao mesmo tempo, temos dificuldade, enquanto sociedade civil organizada, em fazer rede de apoio para que possamos inibir as situações e identificar precocemente as crianças e adolescentes que estão em risco.
1: O professor ainda salienta que o fator da violência doméstica dificulta ainda mais uma eventual capacidade de resposta a essas ocorrências devido à subnotificação.
2: Isso gera um ciclo em que a vítima se sente culpada ou que não se sente à vontade de falar com o familiar por conta da proximidade com o violentador ou a violentadora. E isso gera um ciclo de repetições de violência, muitas vezes sexuais, ou violências físicas, ou violências psicológicas, e que aquele ambiente, a família, que deveria ser um ambiente seguro para a criança poder relatar algo, se torna o ambiente mais melindroso. E por isso que ela muitas vezes não conta para os amigos, não conta para as professoras, e acaba que sofrendo calada.
1: Luiz Gustavo Lara detalha que as ocorrências de violência e abuso infantil dificilmente são casos isolados, justamente por essa característica de acontecerem em um ambiente que deveria ser o porto seguro das crianças e adolescentes.
2: A concomitância de violência física e psicológica se dá porque a maioria dos violentadores ou abusadores são pessoas de confiança da família. A maioria estão no círculo familiar. Por vezes moram junto com a vítima e, portanto, praticam um abuso sexual, praticam violência física e, ao mesmo tempo, existe a dependência afetiva e econômica que coloca essas crianças e adolescentes numa situação de violência psicológica, porque, por vezes, são ameaçadas. Se falarem algo para alguém, vão ser tiradas de casa, ou que vão sofrer penalidades maiores, e, portanto, aí configura a intersecção entre violência física e psicológica numa mesma vítima. Uma situação terrível.
1: Ele ainda lembra que existe um fator de cultura da violência, onde agressões são usadas como uma espécie de método educativo ou corretivo, e que acabam levando à normalização de situações que, na verdade, são crimes. O psicólogo reforça que a identificação desses casos passa necessariamente por observar sinais que as vítimas transmitem, mesmo que involuntariamente.
2: Se for uma violência física, o sinal é no corpo. Um machucado que a criança não sabe se explicar exatamente o que aconteceu ou nega falar sobre isso, merece que essa criança seja ouvida de uma maneira com muito cuidado e num ambiente muito seguro, porque pode, em potencial, representar uma violência física sendo praticada. E também as situações de mudanças abruptas de comportamento. Uma criança que foi violentada ou abusada sexualmente, ela vai ficar mais calada, ela vai ter conteúdos sexuais na fala de uma maneira muito precoce em relação à idade dela. E aí a importância que a escola, que os familiares fiquem sempre atentos a sinais que muitas vezes podem ser a possibilidade de identificar uma situação de abuso ou de violência numa criança.
1: Casos de violência contra crianças e adolescentes podem ser denunciados de forma anônima pelo Disque 100, que funciona 24 horas por dia. As denúncias também podem ser feitas ao Conselho Tutelar do município, à Polícia Militar pelo telefone 190 em situações de emergência ou diretamente à Polícia Civil e ao Ministério Público. Agência Rádio Web. Produção e reportagem, William Sopa.
0: São 7h39, 7h39, você na Conte. Bom dia, Reginaldo em Jauru, já deu bom dia aqui. Edilson também, o pessoal do Super Mais. A Santana Dantas também já deu bom dia para nós. João Amorim, obrigado pelo carinho da audiência. Dando sequência com o noticiário nacional. O INSS deverá pagar R$100 mil por falhas em saúde e segurança. Vamos à reportagem da Janaína Oliveira, aqui na Conte.
3: O Instituto Nacional de Seguro Social, INSS, foi condenado a pagar R$100 mil por danos morais coletivos por descumprir normas de saúde e segurança no trabalho em duas agências da Previdência Social no Espírito Santo. A decisão da primeira turma do Tribunal Regional do Trabalho da 17ª Região manteve integralmente a sentença obtida pelo Ministério Público do Trabalho. Além da indenização que será destinada ao Fundo de Amparo ao Trabalhador, o INSS terá que cumprir uma série de medidas, como destaca o procurador do Trabalho, Antônio Carlos Lopes.
4: Os pedidos do MPT foram acolhidos por sentença que determinou a elaboração de análise ergonômica de trabalho, a elaboração do programa de gerenciamento de riscos, com medição de calor, luminosidade, ruído e com a implantação de plano de emergência, com o INSS sendo obrigado a providenciar a emissão de alvará definitivo junto ao Corpo de Bombeiros, com condenação também da autarquia ao pagamento de R$100 mil ao FAT a título de indenização pelos danos morais coletivos causados.
3: Em caso de descumprimento, haverá multa diária. A ação contra o INSS foi baseada em inspeções que identificaram problemas como ausência de saída de emergência, excesso de ruído, mobiliário inadequado, falta de programa de gerenciamento de riscos e funcionamento das agências com alvarás provisórios vencidos. O tribunal também reafirmou que cabe à Justiça do Trabalho julgar ações relacionadas à proteção do meio ambiente de trabalho, independentemente do regime jurídico dos trabalhadores. Em nota, o INSS disse que está adotando medidas para melhorar as condições de trabalho nas agências de Vila Velha e Cariacica, com troca de mobiliário, novos aparelhos de ar-condicionado e adequações estruturais. O Instituto também afirmou que laudos técnicos não identificaram insalubridade nas unidades e que projetos de regularização e prevenção a incêndios estão em andamento. 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Produção e reportagem, Janaína Oliveira.
0: Às 7h42, ainda trago informações do INSS para você acompanhando a Conte. O INSS passa a usar o WhatsApp para comunicar pendências na prova de vida. Então, o que fazer? Vou trazer aqui a reportagem que foi publicada pelo Jornal Oeste. O Instituto Nacional do Seguro Social, INSS, está enviando, então, mensagens pelo WhatsApp a aposentados, pensionistas e outros beneficiários que ainda precisam realizar a chamada prova de vida. O aviso não é enviado para todos, mas somente para quem não foi identificado pelo sistema automático do governo. A idade do beneficiário não interfere no envio e significa que aposentados de 60, 70 e 80 anos ou mais podem receber então a mensagem caso o INSS não encontre registros recentes que confirmem automaticamente a prova de vida. Atualmente, o procedimento é feito principalmente pelo cruzamento de informações disponíveis em bases públicas. Entre os registros considerados estão o acesso ao Meu INSS com conta ouro, votação nas eleições realizadas no Cadastro Único, contratação de empréstimo com biometria e recebimento do benefício por reconhecimento biométrico. Olha, como saber se a mensagem é verdadeira? É a pergunta que já me fizeram aqui. Olha, gente, o aviso oficial chega pelo WhatsApp da conta Governo do Brasil. né, identificada como o selo azul de verificação. A mesma mensagem também deve aparecer na caixa postal do aplicativo gov.br. O banco responsável pelo pagamento do benefício ainda pode enviar uma notificação pelo aplicativo ou incluir o alerta no extrato bancário. O INSS esclarece que a mensagem serve apenas para informar sobre a pendência. O governo não pede CPF, endereço, senha, fotografia. Vou dizer que sim, gente, vou repetir aqui, o governo não pede CPF, endereço, senha, fotografia de documentos, pagamentos ou acesso a links pelo WhatsApp. Qualquer mensagem com esse tipo de solicitação deve ser tratada como um possível golpe. É isso, gente, é aí que entra, infelizmente, a bandidagem, né? Eles aproveitam esses ganchos, mas o governo está deixando claro aqui que não pede CPF, não pede nada. Simplesmente quer saber ali se a pessoa está viva, quer conversar, né? Então tem que tomar muito cuidado. O que fazer então após receber esse envio, gente? O beneficiário pode realizar a prova de vida no banco onde recebe o pagamento, levando então um documento oficial com foto. Outra opção é acessar o site ou aplicativo Meu INSS e concluir o procedimento por reconhecimento facial. Não é necessário procurar uma agência do INSS. Quem não recebeu a mensagem, mas deseja confirmar a situação, deve acessar o chamado Meu INSS, entrar no serviço Prova de Vida e verificar se aparece a data da última comprovação. A consulta também pode ser feita pela Central 135 de segunda-feira a sábado, das 7 às 22 horas. O INSS reforça que não telefona nem envia funcionários à casa dos beneficiários para pedir informações pessoais ou cobrar qualquer valor relacionado à prova de vida. As orientações foram divulgadas no comunicado oficial do INSS. Eu falo isso, gente, com todo carinho, né? Principalmente os nossos idosos aí, na casa dos 70, 80, ficam todos preocupados, né? Esse tipo de coisa chama atenção. E aí eu aconselho os filhos a ficarem atentos a isso, ajudá-los, né? Conversar com o mesmo, porque nessa idade eles se preocupam com tudo, né? Então você pode ajudar sim. Agora, eu gosto muito dessa questão aqui, gente. Ir lá pessoalmente na agência onde você recebe, se caso necessário, nesse caso, o INSS te mandar mensagem. Vai lá na agência, conversa com a sua agência, mostra realmente que você está ali, né, e que você está disponível. Então é isso que a gente tem que fazer. As pessoas sempre estão deixando no digital, e é no digital que a malandragem trabalha, e trabalha muito bem. 7h47, faço mais um rápido intervalo. Na sequência, mais informações para você na Conte.
5: 7h48.

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3: 7:50.

0: São 7 horas mais 50 minutos, 7h50, você bem informado na Conte. E agora trago aqui uma reportagem, gente, sobre a violência infantil, que é um grande desafio a ser superado pelo nosso país. O Diego Brião traz muito mais informações sobre esse tema.
1: 136 sacas de soja produzidas por hectare. Este foi o resultado obtido pelo agricultor Pedro Foresto Crispim na Fazenda Bela, situada na região de Goiatins, no estado do Tocantins. O volume da colheita dele é superior ao dobro da média nacional. Com esta produção, Pedro conquistou a primeira colocação da região norte na 18ª edição do Desafio Nacional de Máxima Produtividade da Soja, que é promovido pelo Comitê Estratégico Soja Brasil, SESB.
2: Um orgulho é muito grande, né, de poder colher um número dessa magnitude na região norte do Tocantins. Para muitos, dentro da atividade, uma região desconhecida, né? E atingir um número dessa proporção mostra que nós estamos num caminho muito assertivo, né? Tomando decisões de forma preventiva, planejamentos rigorosos, uma implementação no campo de excelência. Representa muito para a equipe, para os profissionais que nós temos, para os nossos agrônomos, consultores, parceiros comerciais. Eu acho que esse marco é algo que nos traz muito orgulho.
1: A engenheira agrônoma Graciela Mognol ressalta a função que iniciativas como o desafio do SESB têm para ajudar a identificar práticas que alcançam resultados positivos de produção. Ela também é diretora de marketing da empresa BASF de Soluções para Agricultura, que é parceira do produtor Pedro Foresto Crispim.
3: Cria um ambiente de aprendizado em que produtores, consultores, pesquisadores e empresas compartilham conhecimento e mostram na prática o que é possível alcançar quando há planejamento e, principalmente, excelência no manejo. Ver um agricultor parceiro entre os campeões é motivo de muita satisfação, principalmente porque esse resultado é consequência de capricho, dedicação, conhecimento técnico e da busca constante por evolução. É uma conquista que valoriza o trabalho do produtor e reforça a capacidade e a resiliência da agricultura brasileira em seguir avançando em produtividade de forma cada vez mais eficiente.
1: O Desafio Nacional de Máxima Produtividade da Soja ocorreu entre os dias 7 e 8 de julho na cidade de Indaiatuba, no estado de São Paulo. A finalidade desta iniciativa é reconhecer anualmente agricultores de diferentes regiões do país que se destacam pelo elevado desempenho das respectivas lavouras. Agência Rádio Web, produção e reportagem, Diego Brião.
0: 7 horas mais 53 minutos, teve um probleminha no título aí da matéria, mas muito importante esse material de reconhecimento, aquele que produz, aquele que investe, aquele que vai contra todas as dificuldades e continua trazendo alimento à mesa do país. Agora quero trazer aqui informações do Giro de Notícia com Eduardo Amaral. Vamos então à expectativa de mais uma semana em Brasília.
4: O tarifaço imposto pelos Estados Unidos ao Brasil aumentou a pressão para que o governo brasileiro adote uma resposta comercial. Entre as possibilidades está o uso da Lei da Reciprocidade Econômica, que permite ao país aplicar medidas contra nações que prejudiquem produtos, empresas ou interesses brasileiros. Quem explica como essa lei pode ser aplicada é o economista Daniel Arruda.
5: Ele pode retaliar por meio de tarifas, com o objetivo de atingir os setores estratégicos da economia americana. Uma outra situação que eu acredito que vai ser mais plausível para esse momento, ações multilaterais no âmbito da Organização Mundial do Comércio, visando expor o governo americano. Só que como o governo Trump cada vez mais tem demonstrado o seu desrespeito ao multilateralismo, ao direito internacional, ao direito comunitário, essas medidas não vão ter grande eco. E uma terceira medida que o governo brasileiro pode utilizar no bojo da lei de reciprocidade é a revisão de isenções comerciais. Ou seja, o país pode rever acordos bilaterais que beneficiem a economia americana.
4: Para o economista, uma guerra comercial acaba prejudicando todos os países envolvidos.
5: Não tem como um país aplicar uma sanção e não ter uma outra reação por parte da de outra nação. E o que nós vamos observar? Um jogo onde ninguém ganha, porque todas as nações vão ter diminuído os seus níveis de bem-estar, vão aumentar o preço das suas importações. Isso pode, dependendo da forma como isso se alastrar, também cada vez mais impactar nos níveis de emprego e geração de renda.
4: Daniel Arruda complementa que o país precisa agir para manter sua imagem de soberania forte internacionalmente.
5: Não fazer nada é a pior alternativa que o governo brasileiro tem neste momento. O governo brasileiro não fazendo nada, ele se coloca no cenário internacional como um anão diplomático, como um país que aceita de maneira subserviente todas as medidas imperialistas e colonialistas do governo norte-americano, que, lamentavelmente, tem desrespeitado os tratados internacionais, tem desrespeitado o multilateralismo e tem feito cada vez mais conflitos que podem cada vez mais ter efeitos deletérios no âmbito do comércio internacional, no âmbito da diplomacia e da civilidade entre as nações.
4: A lei da reciprocidade determina que qualquer contramedida seja proporcional ao prejuízo causado e considere os impactos sobre a economia brasileira. Agência Rádio Web, produção e reportagem, Ivison Gomes.
0: 7:56. E essa lei da reciprocidade também tem que ser colocada para a China, né, gente? Que aumentou e muito a tarifa de importação, né, de exportação de produtos brasileiros, né, com a questão do esgotamento da cota chinesa. Agora, para mandar carne para lá, então o Lula também tem que olhar para a China nesse sentido, né? Tem que tratar todo mundo da mesma forma. 7:57. 7:57, você está na Conte. Quero falar agora sobre prevenção, que é essencial no cuidado com a saúde bucal. Vamos às informações de Júlio Neon.
1: O movimento Júlio Neon Salve o Sorriso Brasileiro é uma iniciativa nacional que busca conscientizar a população sobre a importância da saúde bucal. Neste ano, a campanha foi oficializada por lei, que definiu o sétimo mês do calendário como um momento nacional voltado à conscientização sobre saúde bucal. O Júlio Neon é um movimento liderado pela Sinog, Associação Brasileira de Planos Odontológicos, e une operadoras, empresas, dentistas, instituições e população. O presidente da Sinog, Dr. Roberto Cury, aponta os próximos passos desta ação.
6: Agora nós queremos transformar toda essa visibilidade em mobilização social, em mudança de comportamento. A saúde bucal do brasileiro, que ainda é muito precária, embora o Brasil seja um país com um número bastante expressivo de dentistas, né? Então a gente quer transformar, através dessa ação do Júlio Neon aí, o pensamento das pessoas que, na verdade, saúde bucal é para toda a vida, né? Então a pessoa tem que se conscientizar que a saúde bucal não se restringe a um tratamento odontológico, mas, na verdade, de cuidar da saúde ao longo do tempo, né?
1: O doutor Roberto Cury também destaca a necessidade de outros cuidados com a saúde bucal.
6: A prevenção continua sendo o melhor tratamento, sempre, né? Quer dizer, prevenir é muito melhor do que ter um tratamento, né? Pelo menos uma vez a cada 6 meses ir nos seus dentistas, né? Quando a pessoa já está com os dentes comprometidos, né, já fica mais difícil, mais custoso você fazer esse tratamento. E se ela previne, né, tem um alto índice de prevenção, aí o tratamento fica mais simples, né? Quer dizer, não fica um tratamento muito oneroso. Então, a prevenção ainda continua a ser o melhor tratamento. Então, escovar o dente após as refeições, passar o fio dental, né? Eu acho que é fundamental que a população tenha isso como um hábito, né? Então, o verdadeiro sucesso do Júlio Neon será transformar prevenção em hábito.
1: Ainda de acordo com o que informa a Sinog, uma das principais iniciativas do Júlio Neon é a Galeria do Sorriso. Esta ação convida as pessoas a participarem da campanha, compartilhando seus sorrisos em apoio à causa da saúde bucal. A meta é reunir 6 mil sorrisos em fotos cadastradas no site da iniciativa. Quando este objetivo for alcançado, as operadoras parceiras realizarão a doação de planos odontológicos para instituições sociais. É possível participar e obter mais informações no site julioneon.com.br. Agência Rádio Web. Produção e reportagem, Diego Abrião.
0: 8 horas em ponto. Com essa reportagem, estamos chegando ao fim do Giro Conte de hoje. A você uma excelente semana. Nós voltaremos durante a programação com mais informações. Está chegando aqui o César Augusto no Bom Dia Conte. E você bem informado, você com muito mais na programação da Conte. Bom dia, vem aí a Palavra de Fé com o pastor Ricardo e daqui a pouco o Bom Dia Conte. Bom trabalho, excelente semana abençoada.
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8: Oito horas.
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10: Sou o pastor Ricardo Stabile e este é o quadro Palavra de Fé. Você já venceu batalhas que ninguém viu. Não pare agora. Deus conhece cada passo da sua caminhada, até aqueles que você quase desistiu. A fé que te sustentou lá atrás ainda é a mesma que vai te levar ao propósito. Existe uma promessa, e cada recomeço é direção guiada pela esperança. Por isso mesmo, não recuamos diante das dificuldades, porque nós sabemos que aquilo que concerne a cada um de nós, o Senhor mesmo é quem levará a bom termo, porque Ele não desampara as obras das tuas mãos. Que Deus abençoe grandemente a sua vida, em nome de Jesus.
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1: 8 e 2.
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4: Bom dia, bom dia, bom dia, bom dia, bom dia! Opa! Olha nós aqui! Eu digo a você de lá em uma sintonia. Tamo chegando, tamo chegando! Entra na nave Conte aí, pega uma carona comigo! Tô esperando você, hein? A sua participação vale prêmios. 3266-6095. É o nosso WhatsApp aqui. Fabiola já tá ligadinha com a gente aqui. Bom dia, bom dia. Um bom começo de semana a todos nós. Valeu, Fabiola. Obrigado aí pelo carinho da audiência, tá? O Edivan também tá ligadinho aqui. O Reginaldo, o Edilson. É, a Santana Dantas. Alô, Maninho. João Amorim, do Uber. Da União Brasil. Bora que bora, vamos que vamos. Alô, Célio Oliveira, bom dia. Bom dia, bom dia, bom dia, bom dia, bom dia. Como é que vocês estão, hein? Tudo bem? Tudo tranquilo? Hoje é dia 20? 20 de julho. Hoje é dia do amigo. É, hoje é dia do amigo. Como é que tá, hein, você e seu amigo, hein? Você tem um amigo aí de 10 anos da estrada aí, 15 anos? Quem tem um amigo aí há mais tempo, hein? É, aquele amigo que você fala assim, rapaz, eu conheço aqui desde 1900 e bolinha. Então, daqui a pouco, vamos falar uma mensagem sobre amigo, tá? Porque ter amigo é tudo de bom, né? Amigo sincero, amigo verdadeiro. Aquele amigo que realmente gosta de você, que quer ver você bem. É, rapaz. Então, meu amigo. Meu amigo, ontem. Ontem foi jogão, hein? Jogão pra Espanha, que eu não vi a Argentina fazer nada. Eu, a única coisa que eu vi ontem foi um juiz tentando dar vantagem para a Argentina. Ah, mas somos da América do Sul, tem que torcer pra Argentina. Não, torcemos foi pra Espanha. Ainda somos os maiores do mundo, hein? Os únicos pentacampeões do mundo. Hoje também é dia do Pan-Americano do Engenheiro. Também dia internacional da amizade. É, daqui a pouco vou falar sobre amizade, tá bom? Bora aqui, lá vamos a alma, né, Fabiola? Você viu? Ô, Cidiomar! Gente, muito bom dia, isso mesmo. Vai mandando um bom dia especial pra mim aqui. Que eu gosto demais de estar com vocês aqui. Ah, hoje também é dia do nascimento de Alberto Santos Dumont, em 1843. O que você acha? Ó, e hoje é dia do amigo, dia internacional da amizade. Manda um alô pro seu amigo, pra aquela pessoa que você respeita. Fala assim, César, olha, eu conheço o fulano, é meu amigo, olha, nós estamos juntos na amizade já tem 35 anos. Quem sabe, hein? Bora, bora! Ó!
5: Igual. O mesmo que acontece com você. Também estou.
1: Dia do amigo,
5: ó! Amigo.
1: Daqui a pouco eu toco essa música. Bora, começando aqui, ó! 8 e 12 no oferecimento do Farturão e Super Mais.
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0: Tá aí pra você, sucesso, Eduardo Costa, na programação. Eita, nós, 8 e 18, no oferecimento do Super Mais e Farturão, a dobradinha da economia. Se liga!
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0: 8 e 18 na programação. Bom dia, Célio Oliveira. Bom dia, bom dia, bom dia, bom dia, bom dia, bom dia. Ora, bom dia. Ô, Anglia, a Anglia falou assim: bom dia, Argentina. KKKKK, adorei.
2: Ô, César Augusto. Alô? Bom dia, nós estamos tá na escuta aqui do rádio. Aqui é o Nildo. Pedir pra você oferecer uma música pra mim, pro Nildo, pro pequeno.
0: Ó. Oh.
2: E faz amizade, fala com o Queixinho fazer a minha amizade, que ele tá de mal de mim, coitadinho. Fala pra ele aí aparecer aí, que não sei o que aconteceu com o nosso amiguinho aí. Queixinho é um amigão. Manda um abraço aí, oferece uma música pra nós, manda uma música pra nós aqui.
0: Uai, Queixinho, você é amigo do cara, Queixinho. Oi, Israel e Cristina. É a Cristina que manda mensagem ou é o Israel? Fala comigo. Se for a Cristina, eu vou atualizar o nome aqui pra ficar Cristina. Manda Cristina e é lá de da Chácara Flor de Lis, né? É a Cristina ou é o Israel que manda mensagem? Só pra me saber, que daí eu já atualizo aqui, pra ficar bem bonitinho. Opa! Alô, Ney Freitas!
3: Bom dia, César Augusto.
0: Bom dia!
3: Que é o Ney do Uber, dá um alô aí, Lacerda K pra nós, manda aí.
0: Alô, Ney.
3: Contigo?
0: Positivo e operante.
3: Todo dia nós estamos ouvindo aí a Conte.
0: Obrigado, Ney. Ney do Uber aí, ó.
3: Oi, meu amigo.
0: Positivo, meu amigo.
4: Muito bom dia, César. Bom dia, doutor
0: ouvinte. Ó, rapaz, voz de louco todo, Cid Omar. Muito bom dia.
4: Muito bom dia, César. Bom dia, doutor ouvinte da Rádio Conte, Cid Omar. César, estamos por cá também. Hoje, feriadão aqui em Vila Bela, né?
0: Ah, é.
4: Do Congo. Agora, parte da manhã, o governo vai estar aqui no município de Vila Bela.
0: Ah, é.
4: E estamos por cá. Feriadão aqui em Vila Bela. Hoje, estamos por aqui. É, na festança, né?
0: Uhum.
4: Acompanhando aqui os trabalhos da equipe da festa. Então, por cá. Falou, gente.
0: Pode valeu! Abraço.
4: Um ótimo mês de semana.
0: Vila Bela.
4: Por ser dia de labuta e muita labuta, né?
0: Vou pra abraço, cima, meu irmão.
4: Até mais.
0: Bom dia, César. Eu tenho uma amiga há mais de 25 anos. É a Santana Dantas. Eu amo ela. E ela é muito gente boa. É gente boa mesmo. Ela é um amor de pessoa, né? Sou Eliomar de Oliveira. Tá bom, é 25 anos. Santana Dantas.
5: Bom dia, bom dia. E como é que tá?
0: Bom dia.
5: É que vim aparecer, uai.
0: Pois é.
5: Entendendo é nada. Cada dia é um radialista, um locutor que fala.
0: Sim.
5: Hoje não era outro homem lá? Agora você?
0: Não.
5: Meu Deus do céu, que loucura que tá essa rádio.
0: Não, aí.
5: Bom dia, bom dia, bom dia, César.
0: Filho. Ah, isso aí era outro horário.
5: Ah, eu tô bebendo até agora, você acredita?
0: Ah, você sabe o que aconteceu? É porque você deve estar escutando o programa do Jean. Deixa eu te explicar. O Jean tá em Vila Bela, ele é locutor oficial da festa lá, de Vila Bela da Santíssima Trindade, da festa do Congo, enfim. Ele é a grande voz de Vila Bela. Pra quem não sabe, é o Jean Kennedy. Eu coloquei o áudio errado aqui da Santana. Mas é isso, Santana. Então, o Jean Kennedy, ele é o locutor oficial da festança de Vila Bela da Santíssima Trindade. Então, por isso que ele tá por lá. Entendeu? Aí alguém tem que fazer o programa dele.
5: Bom dia, bom dia, bom dia, César.
0: Filho. Bom dia.
5: Como é que você tá? Ai, eu tô bebo até agora, você acredita? Acho que eu vou tomar mais outra pra sarar de ontem. Eu quero oferecer o programa inteirinho pra minha amiga Eliomar.
0: Ó. Oh.
5: Pra minha amiga Beth Godoy, o esposo dela, o Luizão Garimpeiro. Ah, pra Marli Bueno e o esposo dela, Gaúcho, enfim, para todos os meus amigos.
0: Tá bom, minha amiga. Angra Pereira, bom dia, bom dia, bom dia, moçada. 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
17: 8h27.
0: 8h27 na programação.
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0: Alô, Floriano.
21: Ô, meu amigo
0: Queixão.
21: Tá fazendo piseira aí cedo? Segunda-feira, velho. Nossa senhora, acabei de chegar de férias.
0: Ó.
21: Ah, seu Floriano tava de férias, seu Floriano, ó. Seu Floriano tava de férias, foi pro Paraná, 15 aí. Dias festando, passeando.
0: Aí é, o cara merece. Mandou trabalhador.
21: Alô, paizão aí.
0: Alô, meu amigo Floriano.
21: Tamo junto, aparece aí.
0: Alô, pra Cidinha.
21: Tomar um tereré aqui, ó, tomar um café goianense. Trouxe um café bom de Goiânia, hein? Nossa senhora, moído na roça.
0: Eu vou aí mesmo.
21: Fui lá, ajudei a colher, torrar e moer.
0: E eu vou mesmo, que eu gosto de café,
21: hein? Top, hein?
0: Ó, o Flávio tá falando que você sumiu aí, ué. Tá brabo. Ô, Cristina, agora sim, Cristina. Ô, Silvana, tudo bem, Silvana? Andréia! 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Vamos seguindo com a nossa programação nesta manhã maravilhosa. Dia do Amigo, Dia Internacional da Amizade. Um bom dia, bom dia, bom dia, bom dia. Seguindo, hein? Tchim, tchim.
17: Denis e Kevinho, esquece.
20: Eu, hein? Cada coisa, hein? Cada coisa, hein, Neves?

0: Surtei! 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
4: Hora certa para você, 8 horas 36 minutos.

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12: 8h41.
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3: 8h48.

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14: 8:52.

Olha, hoje, dia do amigo. Olha que musicão, ó. Amigos para sempre. Eu queria deixar uma reflexão para todos nós. Vivemos em um tempo em que fazer amizades parece fácil. Mas encontrar uma amizade verdadeira está cada vez mais difícil. Amigo de verdade não é aquele que está ao seu lado apenas quando tudo vai bem. Amigo de verdade é aquele que torce por você, que defende você na sua ausência, que não fala mal de você pelas costas e que vibra sinceramente com as suas conquistas. Infelizmente, existem pessoas que se aproximam por interesse, por influência ou pelo que você pode oferecer. Essas não permanecem quando chega uma dificuldade. Uma amizade sincera exige caráter, lealdade e compromisso. E antes de querer ter bons amigos, precisamos ser bons amigos. Mas existe uma amizade que nunca decepciona. A amizade com Deus, nosso Pai e amigo. Antes de tudo, seja amigo do Senhor Jesus. Nele você pode confiar completamente. Ele conhece os seus sonhos, os seus medos, os seus projetos. Nem tudo precisa ser contado para outras pessoas. Há sonhos que devem ser apresentados primeiro a Deus, porque Ele sabe o tempo certo de todas as coisas. Também é importante observar quem caminha ao seu lado. Se uma amizade só desperta negatividade, inveja, desânimo e faz você perder a paz, talvez seja hora de se afastar. Porque a energia e as palavras de quem convive com você influenciam na sua caminhada. Há pessoas que, diante dos seus sonhos, só sabem dizer que você é louco, que não vai conseguir, que é impossível. Mas lembre-se, grandes conquistas sempre nasceram de pessoas que acreditaram quando ninguém mais acreditava. Continue tentando, continue perseverando. Continue confiando em Deus. Um dia você vai alcançar aquilo que tanto almeja. Respeite e admire quem também respeita você. Valorize quem celebra suas vitórias. E desconfie de quem vive diminuindo você, mesmo quando diz que é só uma brincadeira. Muitas vezes as maiores feridas começam disfarçadas de piadas. Nós passamos por essa vida para deixar um legado. E uma amizade verdadeira pode ajudar você a chegar muito mais longe. Já uma amizade negativa pode manter você parado no mesmo lugar. E nesse dia do amigo, agradeça pelos seus amigos, aqueles sinceros que Deus colocou na sua vida. E acima de tudo, fortaleça a sua amizade com o Senhor Jesus. Porque Ele nunca abandona, nunca trai, nunca decepciona e nunca falha. Feliz dia do amigo para você. Para você que tem um amigo, para você que tem uma amiga, que considera irmão ou irmã. Que Deus abençoe você e a sua família e todas as amizades verdadeiras.

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2: Se liga aí na hora certa, 9:06, 9:06. 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
8: Bom dia, bom dia.
2: Bom dia, maninho.
8: É o maninho da União Brasil. Estamos indo pro sítio, lá pra Mirassolzinho.
2: Ó. Oh.
8: Toca uma música boa aí pra nós. Hoje eu pedi, mas de manhã, mas não deu. Tocaram minha música não, hein? Acho que tá com raiva de mim, o colega da madrugada aí. Toca aí pra nós o Forró Boy, Garota de Cinema.
2: Ah, não, essa hora
8: valeu,
2: não toca não,
8: hein? Valeu, amigo. Bom dia, bom trabalho.
2: Dá
8: um abraço aos meus pais lá na Mirassolzinha.
2: O da madrugada Manito, toca não, moço. Madrugada é só sertanejo, maninho. Também isso aqui é demais, né? Vai ser judia do programa sertanejo. De manhã é só aquelas antigas, não tem? Pra você ouvir aquelas modonas boas, não tem? Enquanto existe um amigo se quer... Sozinho eu caminharei. É, mas eu pedi uma modal desse aí. Agora no meu aqui, vi, é bagaça, menino. Aqui é bagaça, porque aqui nós toca de tudo, entendeu? No bom dia, na tarde. Mas de manhã, você tem. Ó, tem que lembrar. De manhã, gente, é pra você relembrar aquelas músicas lindas, não tem? Rapaz, aquelas bem chiques, assim, que ninguém toca. Você tem que pedir uma dessa aqui de manhã, ó. Ó. De manhã, ó, das 5 às 7 da manhã aqui, ó. Ó, olha aí, ó. Isso você tem que pedir de manhã, ó, ó.
9: Se algum dia a minha terra eu voltar.
2: Ó! Aê, maninha, isso aqui, ó, de madrugadinha, ó. É, mas de madrugada tem que pedir isso aqui.

0: Aí pra você, acabou. Quem canta é o Forró Boys. Pessoal, mexe aí pra todos curtindo a programação. Alô, Santana Dantas. Alô, Angra. Alô, Marlene Martins. Bom dia, bom dia, bom dia. Ô Mani, Mani da União Brasil, ó. Vou tocar um modão que dá pra você pedir 5 às 7 da manhã, mas hoje eu vou quebrar o protocolo, ó.
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0: Olha, vou Divino e Donizete na programação, ó.

0: Você tá doido, menino?
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0: Aí é modão, hein?
1: Tá. Bom dia, Conte.
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16: 9:22.

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1: 9:34.
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0: que caiu tão bem. Música do Murilo Huff com Gustavo Mioto. Às 9 horas mais 46 minutos. Oi, amiga Lorete, tudo bem com você? Bom dia!
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0: Hoje tem festa do Congo em Vila Bela da Santíssima Trindade.
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0: Alô, Vanira da Vila Dermati.
2: Bom dia a todos os ouvintes. Bom dia, Águida Maria. Gostaria de participar do sorteio, se tiver.
0: Meu toda vida você me chama de Águida Maria. Você tá escutando bem a rádio, hein?
2: Programação para todos os ouvintes, para vocês aí da rádio. Desde já agradeço, seja um bom dia.
0: Quer ver? Ó, vamos pegar um áudio dela antigo aqui, só para você ver, ó.
2: Bom dia a todos os ouvintes da Rádio Conte. Bom dia, hoje eu não sei quem tá na rádio.
0: Ah, hoje ela não sabe. Mas essa me chama de Agnon. Pois é. Agnon. É, apesar que a Agnon tá com a voz zona grossa agora, ultimamente.
3: É, é você.
0: 9 horas 47 minutos. 9h47 na programação, no oferecimento do Super Mais e Farturão, a dobradinha da economia.

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1: Neil Diamond na programação. 9:50. 9:50.
2: Fala, César Augusto.
1: Fala, João.
2: Bom dia. Boa semana pra nós.
1: Amém.
2: Manda um abraço aqui pro pessoal da Retífica Comando. E toca o Mirosmar pra nós aí. Começar a semana daquele jeito.
1: Bora!
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3: 9:56.

0: Aí é musicão, hein? Paula Fernandes, para os apaixonados de plantão, Pássaro de Fogo. 10 e 3 no oferecimento do Super Mais e Farturão, a dobradinha da economia.
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2: 10 e 4.
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1: Tá aí o musicão pra você na Conte FM 10 e 12.
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3: Hora certa pra você! Se liga aí! 10h18, Conte FM! 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
9: 10h21.

0: não escolheu a roupa, tá sempre indecisa. Com qualquer uma delas vai ser a mais linda.
1: Sim, ó.

0: Tá aí pra você, sucesso! Sucesso legal na programação, pra você que se liga com a gente aí. 10 horas mais 24 minutos, 10h24. Seja bem-vindo, seja bem-vinda. Onde quer que você esteja, mande a sua mensagem aqui no 65-3266-6095. Esse é o nosso WhatsApp. Nosso WhatsApp aqui da nossa conte. Quero mandar um abraço especial aqui pra Tânia, o Evanildo Marques. Fala comigo, Evanildo.
1: César Augusto. Boa. Sabe se informar essa carreta aí da saúde vai estar no São Cristóvão aí? Queria ver essa informação, se vai estar até de tarde aí, até hoje. A minha esposa aí quer ir lá.
0: Vou pesquisar aqui, tá?
1: Só pra nós aí, forró perfeito aí.
0: Tá beleza, tá beleza. Vou pesquisar, vai que, né? Alô, minha amiga Dilomar! Ah, pera, eu tô todo dia aqui, né? E todo dia eu mando alô pra vocês, né? Pra vocês não me escutam aí, deixa vocês, Dila! Um abraço especial pra vocês aí, de bem com a vida, o pessoal do Whisky Não Pastelaria. Ô, Valdivino, Antônio Leite, meu amigo divino, abração especial pra você, meu irmão. Daqui a pouco eu mando a sua música aí.

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3: 10h32.
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5: 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Rádio Conte, na boa com você. 10h33, no oferecimento do Super Mais e Farturão.
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5: Olha a hora certa para você, 10h36. Bom dia, meu amigo Rodrigo. Bom dia, Whisky Não Pastelaria.

0: Tá aí pra você, 10h45 na programação. Muito bem, às 10h45. Um abração especial pra família Fiva trabalhando com a gente. Já já a gente volta com o Giro Conte. Fica ligadinho aí, vamos ouvir o recado da Viva.
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0: Muito bem, de volta com a nossa programação. 10h47 no oferecimento do Super Mais e Farturão. Vamos agora para o Giro Notícias.
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7: Voltamos na programação. Bom dia, César Augusto. Bom dia, você acompanhando a Conte. É manhã de segunda-feira. Trago aqui informações da PRF, que apreende drogas em 2 ônibus de passageiros aqui em Mato Grosso. É isso mesmo. Vamos então aos detalhes desta apreensão. A Polícia Rodoviária Federal apreendeu na tarde e também na noite da última sexta-feira tabletes de substância análoga a skunk em 2 fiscalizações distintas na BR-364 em Mato Grosso. As ações ocorreram nos municípios de Cuiabá e Campo Verde, resultando então na interceptação de cargas ilícitas que eram transportadas em ônibus de viagem. A primeira ocorrência foi registrada por volta das 15h30 no quilômetro da rodovia que liga a Cuiabá, durante um procedimento de abordagem a um ônibus de transporte de passageiros. A equipe policial realizou a verificação veicular e também do bagageiro. Com o apoio de um cão de faro da instituição, os policiais então localizaram 10 tabletes de skunk ocultos no interior de uma das encomendas, uma caixa de madeira. O material possuía então documentação indicando a origem, que foi no Acre, com destino então ao Distrito Federal. Mais tarde, por volta das 18h20, no quilômetro 319, na mesma rodovia, já no município de Campo Verde, a PRF interceptou um outro ônibus de passageiro e, durante a fiscalização com foco no combate à criminalidade, durante o procedimento de abordagem e também entrevista aos ocupantes, uma passageira apresentou informações desconexas sobre o roteiro de viagem, motivando então uma inspeção avançada em sua bagagem despachada. No interior da mala, sob vestimentas, foram então encontrados 25 tabletes do mesmo entorpecente. E diante das constatações que configuram, em tese, um crime de tráfico de drogas previstos na Lei 11.343 de 2006, as ocorrências foram encaminhadas, então, às delegacias da Polícia Civil de Cuiabá e de Campo Verde. É a informação do trabalho da PRF. Isso é muito importante, gente. E você que viaja de ônibus, percebeu aí, vamos dizer assim, o nervosismo das pessoas, né? Percebeu, são pessoas que estão ligadas realmente a uma situação dessa. Não custa mandar uma mensagem lá para a PRF, tá? Ligar também no 191 da nossa Polícia Rodoviária Federal. Daqui a pouco mais informações na Conte.
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0: Olha a hora aí, olha a hora aí. 10h54. Rádio Ponte. 10h54 na programação. Seja muito bem-vindo, seja muito bem-vinda. Aliás, quero mandar uma noção especial aqui para a galera que está curtindo a programação lá na Ultra Popular do Jardim Bela Vista, em frente ali ao Farturão. Abração especial para vocês aí, tá bom?
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0: Gustavo Mioto.
1: Aí canta, menino. Gustavo Mioto na programação. 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
1: 11 e 6.
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4: 11 e 6.
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6: 11:26.

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1: 11:35
2: na programação. Recebendo aqui nos estúdios uma das vozes mais bonitas de Ponta de Lacerda. E eu queria que ela desse um bom dia pra gente aí. E eu quero saber, você conhece essa voz?
3: Bom dia, César Augusto. Tudo bem com você?
2: Tudo bem. Que vozeirão você tem. Você é locutora? Uma voz de locutora, essa menina.
3: Sei não. Acho que eu vou começar agora. Será que dá certo?
2: Será? Será que dá certo você? Será que você, já trabalhou aqui na rádio?
3: Acho que não. Acho que ninguém me conhece, não. Será?
2: Será?
3: César Augusto, tô curiosa.
2: Será? Peraí, que agora eu lembrei de um negócio aqui. Cadê o Será? Ei, tirei minha música do Será aqui. Aê, rapaz.
3: Pois é, César Augusto.
2: E como é que tá?
3: Eu não sei se a galera conhece essa pessoa.
2: Não sei não, hein? Cadê a Célia Oliveira? Você conhece a voz, Célia Oliveira?
3: A Célia é ponto.
2: Fala comigo, Célia. O Rodrigo, fala comigo. Acorda aí, menino. Vocês estão fazendo almoço? Estão fazendo o quê?
3: Hã? Célia. Oliveira, tá só de tocaia ou não? Como diz ela mesma?
2: Cadê você, Célia?
3: Galerinha, tá tudo quietinho.
2: Rapaz, hoje. O povo tá dormindo, hein? Oxente.
3: Tá. Será que é o ventinho da nossa cidade hoje?
2: E tá ficando bom, né? Tá um tempinho até gostoso,
3: tá,
2: né?
3: Pra sujar a casa e as donas de casa ficar doidinha com essa poeira.
2: Pois é, né, rapaz? Mas dizem que o bom filho a casa volta, né?
3: Sim.
2: E você de volta agora na nossa corte.
3: Com certeza, a Cris está retornando hoje.
2: De volta. Agora que você vem aparecer, Juliana, agora já descobrimos quem é, já revelamos.
3: Juliana, um beijo para você, gatona. A Cris retorna para a Rádio Conte hoje, a partir das 15 horas. Isso mesmo. Olha lá, minha amiga Célia de Oliveira.
2: É, tá dormindo, né, Célia?
3: É, Célia tava de tucaia, como diz ela mesma. Fica só acompanhando, né, Célia? Um beijão pra você, gatona. Hoje, a partir das 15 horas, a Cris está de volta. Só que vem com a gente agora, até as 19 horas, até a noite. Nós vamos curtir bastante, vai ter muito entretenimento. Música boa, com certeza. E a Cris, pra quê?
2: Aí, já mandou mensagem aqui, tô falando.
3: A galera já tá mandando mensagem.
2: A macharada começou a aparecer aqui, ó. Tô dizendo.
3: Ai,
2: gente. Ô, Célia, fala comigo, Célia.
4: Tô sabendo que ela vai voltar, mas pra mim ela não falou nenhum A até hoje.
2: Ei, olha,
4: Cris, nós vamos ter que se encontrar, hein?
3: Ê, Célia, tá vendo? É, mandei semana passada na rede social, avisando a galera, né, minha amiga Célia? Um beijo pra você, gata.
2: Ô, Célia, você para, viu?
5: Não começa não, que eu te bloqueio. Eu já te bloqueei, você não vai saber nem de onde vem a bloqueação.
2: Ah, Célia, essa aqui é pra ela, tá? Todo dia... Todo dia é pra ela essa vinheta aí, já é exclusiva da Célia Oliveira.
3: É exclusiva da Célia.
2: Mas aí, os preparativos pro programa hoje, 15 horas.
3: Com certeza, César, tô aqui ansiosa, né? Muito bom estar de volta na Rádio Coach novamente, né? Trabalhei aqui quase 5 anos. Deu uma saidinha, mas estou de volta na ativa a partir das 15 horas. Você vai estar comigo aqui de companhia, Cris Araújo. Vem com a gente em nome da programação. Eu espero vocês, viu, galerinha? Participar com a Cris.
2: É isso aí.
3: Lembrando, no 653-266-6095, eu espero vocês, viu, galera? Um grande beijo da Cris. Fui, até mais tarde.
2: Pois é, rapaz. É isso. Depois das 4, você pode tocar aqueles modão que você tocava à noite aqui, viu?
3: Deixa comigo. Eles já aqueles, sabem que eu acelero
2: o coração. Aqueles modão do bom, menino do céu. Essa menina tem um gosto musical excelente. Né? E que bom ter você de volta aqui, seja bem-vinda.
3: Obrigada, viu, César.
2: Tá? Energia positiva para você, mais uma vez aqui na Conte FM, a sua casa. Você foi almejar outros ares, né? Mas aí teve que voltar, porque é assim mesmo, né? O bom filho a casa torna, então...
3: Não, na verdade eu bebi água do Guaporé mesmo.
2: Não tem jeito, né? Você foi tomar água do Paraguai, você não gosta do Guaporé mesmo.
3: Não, do Guaporé é melhor.
2: Eu gosto da do Guaporé mesmo.
3: É, tô de volta.
2: Obrigado, Cris, por valeu, voltar pra Conte, hein? Que apesar que você tava em outra emissora lá, né? E você voltou pra cá, pra nós.
3: Tá vendo?
2: A gente não ia te perder não, fia.
3: Voltei pra Conte.
2: Mas, moço, nós que nós ficamos sabendo, peraí ainda. O Antônio Luiz falou assim, Aqui não, Xaxé, aqui é pra cá que ela vem.
3: Volta aqui.
2: Volta pra cá. Ainda falou assim, ó. Rapaz, eu acho que ela tinha que vir pra nossa rádio. Foi, vai nada. Já foi, foi só em Cáceres. Aqui ela é nossa. Obrigado, é Cris. Parabéns por estar de volta.
3: Valeu, obrigadão.
2: 15 horas hoje, então, começa. Vem com a gente.
3: Nosso Vem com a Gente a partir das 15 horas, hein, galerinha? Sintoniza aí na Rádio Conte 95,9. Eu espero vocês.

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12: 11:45.

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14: Muito bem, às 11 horas mais 50 minutos. Rádio Conte na boa com você, galera. Vou ficando por aqui, tá? Eu agradeço a Deus, Pai Todo-Poderoso, Criador, por mais um bom dia. Prometo estar de volta amanhã, se assim Deus, Pai, nos permitir. Pela luta do dia a dia, que parece não ter fim, eu sempre agradeço a Deus, Pai, por tudo que faz por mim. Eu sou César Augusto, pode me chamar de amigo. Daqui a pouco tem a Lady Joy no comando do Toca Aí. E às 15 horas tem Cris Araújo no Vem Com A Gente. Valeu, abraço, fiquem todos com Deus.
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3: 12:01.
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11: 12:07.

casa é sua, fica super à vontade. É quarta-feira, meio de semana, 15 de que, gente? Julho hoje, né? Eu tô piradona achando que a gente já tá no mês de agosto. Porque eu, também o ano tá passando muito rápido, né, produção? Claro! A gente segue feliz a vida com você do outro lado, sempre na melhor programação e na melhor estação do seu rádio. É sempre uma honra poder passar todos esses momentos com você. E aí, eu quero muito, muito, muito, muito deixar cada momento aqui mais especial, porque a gente tem a sua companhia. Vai mandando mensagem aqui no nosso Instagram, @radioconte, mais o nome da cidade onde é que você tá ouvindo, e @cleidecoelho.voz, pra gente poder deixar cada minuto ainda mais especial. Bora! Aqui, a direção geral do Dr. Rodrigo Barbosa, conectando comigo e com você a maior rede de rádios do estado.

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0: Ponte, onde você estiver, para ficar perto de você na melhor programação e também na melhor estação do seu rádio, para deixar cada minuto mais especial, né, meu amor? Claro que sim, a gente vai se conectando aqui na melhor programação e na melhor estação do seu rádio. Daqui a pouquinho a gente vai falar da Virgínia Fonseca. Tá? Vai ser vizinha do Neymar em Santa Catarina, sabia disso? Pois é, peraí.
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3: 12:36.

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17: Meio-dia e 41.

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4: 12:46.

De volta com o nosso Toca Aí dessa quarta-feira. Olha, Marcos Braz e Isis Valverde. É, são eles, pois é. Eles se casaram há pouco tempo, há pouco mais de um ano, né? A atriz, inclusive, tava nesse mesmo... Como que eu falei? Musical, né? Ali que eu falei da Larissa Manoela agora há pouco. E ela também deu entrevista, né? Falou que ela já é mãe do Rael de 7 anos. É, disse que tá muito feliz com a família, que ela foi o companheiro dela, né? É, ela tem só um filho, mas o Marcos tem dois filhos com a Vanessa Camargo. E ela falou, ó, a gente formou nossa família, tá bem legal. É, e quem sabe não vem mais um bebê por aí pra poder aumentar a família. Ela disse que tá muito feliz, vivendo uma fase ótima no casamento. E que sim, ter mais um filho é uma possibilidade na vida dela. Legal, né? Achei bem legal isso. Bora de música, vem.

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2: 12:52.
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4: 12:58.

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Bora, bora, gente! 3:06 aqui na Conte. Hoje, segunda-feira, 20 de julho, dia do amigo, né? E como que tá o seu dia do amigo aí? Já aproveita o nosso WhatsApp 3266-6095. Já manda aquela declaração de amor pra aquele amigo, igual o David e o Queixinho, os meninos mandam aqui. Já manda aquela declaração aí pro seu amigo top, ou então pro seu inimigo mesmo. Dá aquela esculachada no amigo, aquela esculachada no inimigo. Mas hoje, 20 de julho, dia do amigo, segundou aqui na Conte. Hoje o toca aí diferenciado, viu? Com aquela vibe, com aquele humor que você já sabe da segunda-feira, né? Porque Leile Vilela está chegando aqui das 13 até as 15 horas para trazer aquela emoção das tardes para você. E hoje com super novidade aqui na Conte, a partir das 15 horas até as 19 horas, o retorno de Cris Araújo aqui na programação da Conte. Mas já comece aqui comigo, viu? 95,9, aqui é Rádio Conte, Pontes e Lacerda, Mato Grosso, direção regional aqui, Antônio Luiz Neto, direção geral, Rodrigo Barbosa, pra você, já comece aí, movimentando a sua tarde de segunda-feira, 13:07, bora, bora, porque o Toca aí já está começando!

chegando novidade aqui na Conte, pra você que tá curtindo o TikTok, as redes sociais aí pelo mundo inteiro, Rick Martin e Luan Santana com super hit Estranho aqui na Conte pra você.

Você tá curtindo Rick Martin e Luan Santana, estão. E vem chegando pra você, Daniel Lima Filho, Fogo no Altar, pra você edificar a sua casa e sua família, já iniciando essa segunda top aqui na Conte.

Espero que Deus, nessa tarde poderosa, toque poderosamente a sua casa, a sua família, seus amigos e todos os seus projetos, viu? Bora, bora, porque o Toca Aí tá no ar. 13h17.

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14: 13h24.
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14: Bora, bora, né, gente? Porque aqui o WhatsApp hoje já tá verdinho, né? 13h24. Quero mandar um abraço super especial aqui, já que hoje é dia do amigo, né, gente? Dia 20 de julho, quero mandar um abraço super especial aqui pra Célia de Oliveira, amigona de coração mesmo, a Anglia Pereira, a Ana Ribeiro, lá da Vila Guaporé, a Angra, lá da Nova Lacerda, um abração pra você, Anglia, bem grandão mesmo, a Poliana Almeida, a nossa amiga Lorete, abraço pra você, pra Cristina, lá na Chácara Flor de Lis, a Marlene Martins, abraço meninas, beijo pra vocês aí, super tarde pra vocês, um abraço também muito grandão pra Marluce Moraes, lá na Vila Guaporé. Um abraço aí para os amigos aí que estão curtindo a Conte. O meu amigo João Amorim, o Maninho da UB, passando por aqui, né, Maninho? O Gilberto lá da Vila Guaporé, a Fabiola Jara, beijo pra você, Fabiola. Também o nosso amigo Charles, lá do Poço de Molas Carretão, um abraço pra você aí, já que hoje é dia do amigo, né, gente? O meu amigão do coração aí também, Alessandro Cordeiro, sei que ele tá nos ouvindo aqui na Rádio Conte. Abraço pra você, meu amigo, muito obrigado aí por todas as vezes que foi meus ouvidos, né? Abraço pra você aí, super beijo pra você. Bora curtir aqui, gente, ao decorrer do programa aqui. Eu vou falando o nome dos amigos aqui, viu, gente? Porque tem uma galera aqui que não me deixa em paz. O Silvio também, né, Silvio? A galera aqui que tem dia que eu coloco um stories aqui, um status, você já fala, o que que tá acontecendo? Fala logo, diz Buxa. O Cleiço também, né, Cleiço? O Cleiço lá do Lava Jato hoje já atormentou eu só. Eu acho que tem uns que não é nem amigo, gente, é quase inimigo, porque nunca deixa você em paz, viu? O Maninho da UB passou por aqui, fala comigo, Maninho, o que que você tá aprontando hoje? O que que é que tá acontecendo por aí, no Mirassolzinho?
17: Boa tarde, Leide, aqui é o Maninho da União Brasil, viemos na Mirassolzinho, agora estamos voltando lá, buscar os netinhos para ficar aqui, mais um vovô. Ô, coisa boa, toca uma música boa aí para nós, Leide. Pode ser o Amanhã de Leonardo, se tiver, né, se não tiver, claro, também pode ser qualquer uma boa que você tem aí para nós.
14: Tá
17: bom,
14: meu amigo.
17: Valeu, colega.
14: Valeu, colega, abraço para você aí, Maninho, já chegando aqui o Amanhã de Leonardo, o meu amigão também, o Gilberto, lá da Vila Guaporé, fala comigo, Gilberto.
18: Oi, Leila Vilela, boa tarde.
14: Boa tarde, boa meu tarde. Amigo.
18: Toca aí, toca para nós. O vento balançou meu barquinho em alto mar, acontecendo tantas tragédias no mundo inteiro, em Pontes Lacerda, né? Vamos colocar um louvor aí para alegrar o coração dos ouvintes, né? Uhum, hoje comemora-se o Dia do Amigo. Quero agradecer você pelo carinho que você tem pelos ouvintes de Pontes Lacerda e toda a região, tá bom?
14: Tá bom.
18: Uma ótima tarde para você, um abraço, fica com Deus.
14: Um abraço para você também, meu amigo, fica com Deus, muito obrigado aí pelas considerações. Um abraço também pro meu amigo Valdenil, Zé Botinha, né? E já falar em Zé Botinha, eu não poderia esquecer do William Brandão, né, gente? Amigão aí de longas datas já aqui, a minha amigona aqui também de todos os dias, são meus ouvidos, Águida Maria, né? Quem diria Águida Maria, né? Abraço para você, abraço pro Juninho também, lá na Lotérica Mega Sorte, pro João, pra toda a galera, o Antônio Sérgio que tá de férias aí, né, titia? Vai embora, a titia vai quase meu filho vai embora, a tia não vai dar um beijo, né? Mas a tia vai ainda dar um abraço. A minha amigona Ana Ribeiro passou por aqui. Boa tarde, menina Leila, tô ligadinha no programa e um abração pra você aí, tá? Tá bom, um abração pra você também, minha linda. Você... Ah, você gostou do jogo, do resultado ontem? Beijo, beijo, Leila. É, gostei, mas não gostei, né, gente? Assim, eu torcia muito pra quem ganhou, né? São, assim, novas revelações, né? O jogador, um dos mais novos aí da Copa, foi campeão. Mas eu torcia muito pra aquela galera das antigas, viu? Eu torcia muito pro Messi aí, última Copa. Torcia muito aí pro Cristiano Araújo. Pro Cristiano Araújo, ó. Ô, menino do céu, já tô quase arrumando cantor aqui, gente. Eu, pro Cristiano, né, também, eu torcia muito pra ele. Torci demais, demais, demais pro Mbappé, porque são, assim, os jogadores bem, já bem já adultos, né? Povão antigo aí, gente, indo pro aposento. Então, assim, eu torcia muito pra essa galera aí, né? Mas é uma pena, né? Deus sabe de todas as coisas. E quem levou aí a taça foi muito merecido, viu? Boa tarde aqui pro meu amigo Silvio. Boa tarde, mulher do carro preto. Ô, Silvio, eu vou ter que comprar outro carro de outra cor, porque você já colocou o apelido em mim de mulher do carro preto. Você tá doido? A Santana Dantas, mulher, boa tarde pra você.
19: Bom dia, bom dia, bom dia! Eu quero que eu ofereça a programação pro meu grande amigo Negão. Aí eu quero ouvir o hino. Passa lá em casa, Jesus.
14: Tá bom.
19: Tchau, obrigado. Fica com Deus.
14: Tchau, obrigado. Fica com Deus também. Beijo pra você, Santana. Muito obrigado aí pela receptividade aí no seu lar, na sua casa. Já quero mandar um abraço aí pros meninos aí do Tapetão, né? A galera aí, menino, que cruza esse Mato Grosso, esse Brasilzão aí, muitas vezes aí curtindo a gente no rádio, né? Ou outras vezes aí pelos aplicativos, pelos aparelhos mesmo, que agora a gente vai em qualquer lugar com essa Starlink, né, gente? Conectou o aplicativo da Rádio Conte, ligou a Starlink, a gente vai longe, menino. Pois é, né? Então, super abraço pra galera aí também lá em Sapezal, primo Leandro lá em Sapezal, o nosso amigo Fábio Antônio, lá em Campo Novo dos Parecis. Abraço pra você e pra Thaís, viu, Fábio? Ótima tarde aí pra você. Bora começar aqui com o pedido dos ouvintes, então. Nani Azevedo, Meu Barquinho, pedido do nosso amigo Gilberto, lá da Vila Guaporé. Primeiraça aqui, já já a gente volta com mais coisa boa.

0: chegando moda bruta aqui, Anthony, Gabriel e Pedro Sanches.
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0: Bora, bora trabalhar, né, Rafael Borges? Rafael já mandou aqui, gente. Boa tarde, segundou com a melhorzinha que tá tendo. Por cá em Conquista do Oeste, curtindo Leile Vilela e a Rádio Conte. Toca aí, mandou pra nós, então toma.

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4: 13h41, atualiza aí, hein?

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6: 13h46.

Bora, bora, né, gente? 13h46 aqui na Conte. Hoje, segundou, 20 de julho, dia do amigo. Abraço pra você, David, pro Rato, pro Nildo, pro Jonathan, pra galera aí dos pedreiros sem colher, que desde o início, quando o Leilo começou por aqui, os meninos tá aqui aterrorizando, né? O nosso amigo Cleverson, o Jesley, o Jobim, toda a galera que está lá nos Estados Unidos também, na Flórida, em Massachusetts, a galera que tá lá em Boston, aí... juntamente com a gente aí pelo aplicativo da Conte, Paulo Henrique também lá nos Estados Unidos, o Neusandro lá em Portugal, abraço pra vocês aí, pra Lília, pra todas as meninas que estão aí fora do Brasil e curtindo a Conte e matando aquela saudade da galera aí do Mato Grosso. O nosso amigo Nilson também, o sobrinho do Silvio, né, Silvio, que tá por lá curtindo a gente, o Carlos, o nosso amigo Eduardo, o Edilei também está por lá, o Tunico, toda a galera aí lá nos Estados Unidos, eram moradores aqui de Pontes e Lacerda e está curtindo a Rádio Conte de montão lá nos Estados Unidos pelo aplicativo da Conte, viu? Super abraço pra Andréia, pra Vanessa, pra Simone Silva, que também está lá em Boston curtindo a gente. E tem uma galera aí que tá mais a distante aí, viu, gente? Tem uma galera lá na Espanha também curtindo a gente, tem uma galera também aí lá no Paraguai, curtindo a gente aí, quando dá aquele tempinho dos estudos, né, a galera que vai pra lá pra fazer medicina, está curtindo a gente aí, curtindo a galera e ouvindo as notícias aqui da região pela Conte, porque a Conte não é só música, né, gente, também é entretenimento, é música, é notícia, é informação, né, e falando em informação, tem uma galera já pedindo música boa aqui, né, gente, pedindo novidade, né, porque novidade passa aqui pela Conte. Abraço pra vocês aí, meninos lá da comunidade Morrinhos, abraço pra vocês, abraço pra toda a galera aí em nome do Adriano, a galera também lá do Evanildo Marques, a Vanira da Vila Dermate, abraço aí pra toda a galera lá do Seringal, em nome da Dona Maria Gama, abraço pra vocês aí, abraço pra galera lá de Vila Bela, lá do quilômetro 8, a galera lá da Toca do Coelho também está curtindo a Conte, chegando pra vocês novidade aqui na Conte, Bruno Barreto, Texana 37.

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1: Ah, canção rei. 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

você tá curtindo aqui, Wesley Safadão e Rei Vaqueiro aqui na Conte. E chegando o pedido super especial da nossa amigona que ouvinte de Santana Dantas, Passa Lá em Casa, Jesus, com Kailane Frautier. Porque aqui na Conte é assim, né? Toca aí, se você sabe que é eclético. A gente mistura de tudo.

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1: 14:02 aqui na Conte.
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0: Boa tarde pra você, 14-3 aqui na Conte, segundou, hoje 20 de julho. 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
0: 14 horas e 8 minutos. 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

0: tarde pra você, amigos ouvintes da Conte. Águeda Maria vai falar um pouquinho com a gente aqui, gente. Águeda Maria veio aqui, eu já peguei ela no susto. Ela, eu vou ali, vai nada. Águeda Maria, você sabia que hoje é 20 de julho, dia do amigo?
1: Oi, Leili. Boa tarde pra você, minha amiga.
0: Feliz boa tarde. Dia. Feliz dia, querida.
1: Minha amiga casca de bala que
0: pois tá
1: me
0: é,
1: ajuda gente. Aqui em todos os setores da Conte. Que Deus te abençoe, te dê muita paz, muita saúde e prosperidade da vida. E todos os nossos amigos que estão nos ouvindo.
0: Isso aí, tarde. Isso aí.
1: Parabéns, hoje é dia do amigo, sinta-se abraçado. Olha que coisa legal, né?
0: Viu?
1: Como é bom a gente ter amigo, né?
0: Eu já ganhei várias declarações de amor aqui. E xingos também.
1: Esses é que é os amigos.
0: Ah, eu levei um xingo aqui, a pessoa amigo falou bem assim.
1: Bom, não é só aquele que fica te dando palminha nas costas e sorrindo, não. Esse a gente tem que ter até cuidado.
0: A pessoa falou aqui pra mim, Leili Vilela, larga de ser falsa. Que você fala que vai colocar minha música e não coloca.
1: Não colocou.
0: Não coloquei. Pois hoje eu não coloquei de novo.
1: Só de pirraça.
0: Só de pirraça. Ô, Águeda Maria, deixa eu fazer uma pergunta muito séria pra você.
1: Conta.
0: Você tem 5 amigos pra colocar num saquinho ou você tem 5 alfajores pra encher de amigos?
1: Eita, pega.
0: E aí?
1: É.
0: Hã? Deixa passar, né, gente? Pensa numa pessoa que tem amigos, é a Águeda Maria. Se ela começar a falar, gente, de tantas ações sociais, de tanto clube de serviço que ela faz, daqui a pouco lá embaixo.
1: É verdade.
0: Lá embaixo, às 17h30, vai ser o sepultamento dela. Se ela falar alguma coisa.
1: Eu não posso dar nome, Lei, senão eu sou massacrada. Sabe por quê? Se eu esquecer de alguém, a pessoa vai ficar triste, né?
0: Uhum.
1: E é igual você falou. Eu tenho muitos amigos, graças a Deus, e eu sou muito feliz com isso. Que as pessoas me tratam com respeito, com carinho. E a gente sente isso nas ações, no sorriso, de conversar. Às vezes tem pessoas que a gente faz anos que não vê pessoalmente. O dia que encontra, cara, você ganha um abraço legal e você tem uma boa conversa. Essas pessoas são pessoas amigas. Essas que estão próximas também. Então, assim, são vários tipos de amigos. E o que permanece de pé numa amizade chama-se respeito. Amizade com carinho verdadeiro, amizade sem cobrança, amizade que tenha alegria no coração. Isso sim é uma amizade próspera e eu acho muito legal isso. Então, feliz dia de amigo pra todo mundo!
0: Mas você tem ciúme dos seus amigos?
1: Se eu tenho ciúme dos meus amigos?
0: É.
1: Depende da situação.
0: E do Juninho?
1: Ah, dele tem. Ele tem, né? Aquele lá é meu.
0: Aquele lá tem dono, né? Aquele lá é o gordinho de todo mundo. Se ela tiver ciúme, gente, ela racha. Porque na onde ele passa, é ô, gordinho. Mas isso aí, né, Águeda Maria? Algo mais a dizer aí pra gente hoje?
1: Eu tenho porque o Juninho me mandou um...

0: vamos em frente à amarelinha
1: da ouvindo, né, gente?
0: Nacional. Não tem jeito, não tem erro. Passa por lá e compre seu bolão. Quem sabe? Vai que cola, né, Leila?
1: Vai que cola, né, gente? Aí você tem aquela super oportunidade de melhorar a vida do seu amigo ou tirar o seu amigo do país pra ele parar de dar trabalho, né? E é isso aí, né, Águida Maria?
0: Bora, deixa eu falar.
1: Super tarde pra vocês. Grande beijo. Toca aí, tá por aqui. Como você já sabe, né? É bagunça, pingue foguete, né? Então bora com o Diego e Vitor Hugo. Beijei.

Você tá ouvindo? Dana Paola, Mala Fama. Abraço super especial aqui, bem grandão mesmo, pras meninas lá da Tropicália, a Silvana Alexandre. Boa tarde também pra Lorete, pra Andréia. Abraço aí pra toda a galera. O Floriano Júnior, o queixão aí, já tá trabalhando já, Floriano. A Marlene Martins, lá do Mercado Guia. Abraço pra você, Marlene. Boa tarde. A minha amiga Madalena, lá do Pet Shop Prazeres do Animal. A Natalina, lá da Fazenda Santo Expedito. A Maria Gama lá do Seringal, boa tarde, Maria Gama, beijo pra você, abraço aí pra toda a galera que tá curtindo a Conte, a Fabiola Jari e a Vitória lá no Ateliê Luluzinha, né, gente? Isso aí, lá no Ateliê Luluzinha. Abraço também pro Reginaldo e toda a galera lá de Jauru. Abraço super especial aí pra Silvanete também lá em Jauru. A

Marcilene lá em Jauru, o nosso amigo Antônio Pedro lá em Figueirópolis, o nosso amigo Silvano lá em Araputanga, abraço pra vocês, um abração super especial também pra galera lá da VF Gomes. Em nome do Rony, do Totinha, de todos os meninos que estão trabalhando hoje lá no Porto Esperidião.

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3: 14h20 aqui na Conte.

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9: 14h26 aqui na Conte.
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9: Bora, bora, né, gente? Como eu sempre digo aqui, acho que o rádio quebra o relógio nesse horário, né? Porque o horário do programa Toca aí, gente, passa voando, é ligeiro, rápido e rasteiro, né? Então bora já mandar um abraço super especial pra galera dos rasteiros aqui, né, gente? Um abraço aqui pro nosso amigo Adriano, gostaria de pedir uma música, pois é, né? Então pensa, Saudade Bandida, Zezé de Camargo, lá pra comunidade Morrinhos. Já já vem chegando moda boa aí, hein, de Zezé de Camargo aqui na Conte. Os meninos também lá do Lava Jato. Boa tarde, Leile, tudo jóia? Toca um aí pra nós curtir aqui no Lava Jato. A galera lá do Lava Jato, do Leandro, né? Gustavo Lima e Espetinho. Um abraço super especial também pro Eliseu Otaviano Costa. A galera lá do Centro Automotivo, não, né, gente? A galera lá fazendo autoescola, né? Quem, a galera aí que quer parar de dar trabalho e fazendo CNH, né? Tá lá com a galera lá do Eliseu, conhecido Eliseu Miura. Abraço pra você aí, pro lá no centro, né? Na onde a galera faz lá aula de autoescola, né? Aquela galera lá que vive aí tentando fazer uma CNH, gente, é lá com o Eliseu Miura. Abraço pra você, Eliseu, e pra todos os condutores aí, né? Pra toda a galera que está tentando, que tá na luta. O nosso amigo Hélio Oliveira chegou por aqui também. Fala comigo, Helinho.
13: Zezé de Camargo.
14: Ô, minha amiga Leila, tô por cá, o Helinho de Oliveira. Tá ligado no seu programa,
9: boa,
14: viu?
9: Boa tarde, abençoado, meu amigo.
14: Preparando pra caminhada, subir a serra, viu? Mas gostaria de pedir, menino, um modão, tá sol, aí. Hein? Não sei se você passa nesse horário. É, qualquer uma do Raça Negra, uma bem apaixonada aí, viu? Ah, que nós curtir, tá, relembrar bom, os velhos tempos, viu? Que já fez sucesso, né? E tá fazendo ainda. Então o Elinho de Oliveira tá por cá, viu, Leila?
9: Tá bom.
14: Tá bom, ligado no seu programa, minha amiga. Uma abençoada tarde pra você.
9: Pra você também, Elinho. Já, já bora curtir, né? Então já bora curtir moda boa aqui? Já bora curtir aqui Espetinho com Gustavo Lima pros meninos lá do Lava Jato, a galera do Leandro aí, do Lava Jato. Abraço pra vocês, gente. Já, já a gente volta com mais moda boa. Já pede a sua também, viu? 3266-6095-1428.

Chegando o pedido do nosso amigo Hélio de Oliveira, a mesma aliança, raça negra, juntamente com Jorge Matheus, aqui no Toca aí na Conte, 2h31.

0: Obrigado, Raça Negra!
1: Boa tarde pra você que tá aqui curtindo a Conte, né, gente? Você sabe que a Conte é cheio de novidade, né? Todo dia uma novidade diferente. E vem chegando mais uma pra você aqui, né? Marília Mendonça, ex-saudade. Eita, e pensa numa mulher top, hein? A rainha da sofrência chegando aqui na segundona na Conte.

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2: 2:39.

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7: 2h44.
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0: pra você que gostam daqueles dances dos anos dourados, você tá curtindo aí, Boys, Boys, Boys, remake aqui na Conte, bora de áudio do ouvinte aqui, bora lá, o nosso amigo Maninho da UB falando com a gente, fala comigo Maninho, boa tarde.
1: Olê, seu programa dura pouco, você acha que dura pouco? Porque é bom demais.
0: É.
1: E na verdade é muito pouco.
0: É mesmo. Pouco?
1: Deveria ter mais umas 3 horas de programa, né? Umas 5 horas de programa. E é. Sim, aí fica
0: aí
1: bom.
0: É rachar tá bom.
1: Não sei como que é seu tempo também, né?
0: Uhum.
1: Talvez você não trabalha só na rádio. Aí como é que fica, né?
0: É.
1: Mas você com 5 horas de programa pra nós ficava bom demais, menina.
0: Pois é, você viu?
1: Aí sim, hein? Pra gente trabalhar no Uber, tinha uma voz boa pra ouvir, ué.
0: E uma fofoca o dia inteiro, né? Já pensou, maninho? Esse programa aqui é super eclético, né? Toca de tudo, você viu hoje? Hoje tocou de tudo aqui. Mas hoje eu comecei na madrugada, né? Hoje eu já cheguei aqui no horário do Jean Kennedy às 5 da manhã, maninho. Fiquei aqui até o horário do jornal, viu? Hoje Leile Vilela já passou aqui pela madrugada, gente, foi diferenciado aqui. Galera, hoje curtiu aqui o Wilson Soraya, Renan e Raí. E o negócio arrochou aqui, viu, gente? Teve uma galera aí que adorou a programação da madrugada também, viu? Mas agora já tá na hora de ir embora, né, maninho? Já 2h50 aqui na Conte. E você sabe que o toca aí, como diz o maninho, é ligeiro demais, né, maninho? Pois é, viu? E curte de bastantão aí, hein? Porque o mês, menino, tá correndo. E os dias também, né? Hoje, 20 de julho já de 2026, dia do amigo. Um abraço pra você, meu amigo. Um abraço super especial pra toda a galera que tá curtindo a Conte. Música.

0: Boa tarde, minha amiga Lady Joy. Vou passar por aí só pra desejar um feliz dia dos amigos, das amigas. Um abração bem apertado pra você.
1: Obrigada.
0: Pra todos daí da rádio e todos os nossos amigos que são ouvintes da rádio. Um abraço bem apertado. Tenha uma boa tarde, excelente segunda-feira. Maravilhosa tarde de segunda-feira para todos os nossos ouvintes, amigos, tá bom?
1: Tá bom,
0: Célio. Tenha uma boa tarde. Tô
1: pra
0: por
1: você
0: cá.
1: Também. Pra você também. Tá por cá, né, Célio? Eu tô por cá e você tá por aí. Nós estamos por cá na Rádio Conte, no programa Toca Aí. E pra você que quer participar, é 3266-6095. Já vem chegando aí o programaço. Vem com a gente. O retorno hoje de Cris Araújo aqui na Conte, viu? Já, das 15 até as 19 horas, trazendo aí a tarde maravilhosa pra você continuar curtindo a Conte.

galera da Urbano Norte, da Uber aí, da galera do canal Diário, tá curtindo aí a Conte? A galera aí que está curtindo a Conte, a galera dos taxistas, mototaxistas aqui em Ponte Lacerda, a galera aí que tá em Ponte de Lacerda, sobe R$2 de volume aí, curte aí, Shivers!

0: Bora, bora, Brasil! 2h56 aqui na Conte. E a partir de hoje aqui, a novidade na Conte. Aquela novidade que nem é novidade mais, né, gente? Aquele retorno poderoso aqui na Conte. Bora ver se você conhece a voz. Boa tarde, lindona. Seja bem-vinda novamente aqui
1: Boa
0: na Conte.
1: Boa tarde, Leile. Tudo bem com você, gata? Só alegria?
0: Pois é, né?
1: Só sucesso, hein? Fique lá em cima.
0: Só bagunça aqui na Conte. Gente, olha aí, chegou a dar um rupio. Sabe aquele rupio bom assim? Chegando aqui com você novamente aqui na Sardes da Conte. E a partir de hoje aqui, das 15 até as 19 horas. Chegando com a irreverência, aquela lindeza, aquele cheiro poderoso que já tá aqui no estúdio. A nossa amigona Cris Araújo, chegando aqui até as 19 horas. Mais uma vez, né, Cris? Pra fazer parte aí daquele time poderoso aqui da Conte, né?
1: Maravilha, Leili. Tô muito feliz em estar de volta por aqui na programação e com certeza bebi água do Guaporé, né, minha amiga? Não tem jeito.
0: Pois é, né? Pois é, né?
1: Como diz, um bom filho a casa torna. Então, tô por aqui, tô de volta na ativa e com certeza animando mais ainda a galerinha aí sintonizada na Rádio Conte 95,9.
0: Pois é, né, gente? E a Conte é diferenciada, vocês já estão falando aqui, o microfone da Cris tá baixo. Tá não, minha amiga, é porque a Leila que fala gritando mesmo. Boa tarde pra você, a Juliane Silva já chegando por aqui. 2h58, gente, eu já vou deixar aqui naquela direção poderosa, naquela vibe já lá em cima, você curtindo aí. Ariana Grande, True Story. E já vem aí a Cris Araújo arrebentando a tarde aqui, porque hoje, gente, olha, excepcionalmente, 20 de julho, dia do amigo, e a Cris Araújo vem voltando aqui pra Conte pra rever. Maravilha. E trazer aquele vozeirão pros amigos da Conte, né, Cris?
1: Obrigado, viu, Leile, por essa recepção maravilhosa e com certeza vou fazer o meu melhor aqui na Rádio Conte e com certeza voltando aqui naquele pique, naquela animação. E já tem a abertura, né, do nosso Vem Com A Gente. Então pra você, sintoniza aí 95,9, peça sua música 3266-6095. Vai pedindo aí. Pra quem já conhece a Cris, já sabe como eu sou. Faço de tudo pra atender o pedido. Devo, não nego, pago quando puder. É isso, né, gente?
0: É isso aí, né? E como diz a Leila aqui, né, gente? Tem que pagar mesmo, que ninguém morre me devendo, né, Cris?
1: É, isso é verdade, gente?
0: Então tá bom, gente. Super beijo pra você. Foi um prazer imenso. Obrigado. Estar aqui com você, viu, Cris? Seja bem-vinda.
1: Valeu, obrigado.
0: Seja bem-vinda mesmo, que Papai do Céu abençoe cada dia mais a sua Amém. Vida. Ficamos muito felizes aqui com o seu retorno na Conte, né? E a Conte tá ficando a Conte da mulherada, né, gente? Super beijo pra você. Eu já vou indo. Amanhã retorno aqui das 13 às 15 horas com o Toque aí. E a partir de agora, fique com Cris Araújo. Super beijo pra você. Tchau, fui! Valeu.

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2: Boa tarde, galerinha. Começando por aqui, Vem com a gente. Eu, Cris Araújo, estou de volta por aqui na programação, fazendo aquela companhia maravilhosa para vocês. Desejo a todos vocês uma ótima tarde maravilhosa, um bom começo de semana, ótima segunda-feira. E com certeza a gente já começa por aqui agradecendo mais uma vez o carinho de todos os ouvintes, a toda a galerinha que está sempre participando, sempre mandando mensagem para Cris. A Cris mudou de cidade, teve alguns ouvintes que participaram com a Cris na outra cidade pelo aplicativo. Só tenho gratidão, viu, gente? E agora vocês podem participar com a Cris 3266-6095 e com certeza pedir a sua música. Bora curtir a música boa? Lógico que eu não poderia deixar de começar o Vem Com A Gente de hoje com o nosso Wesley Safadão, com participações de Alanzinho Coreano. Pega o Guanabara e vem curtir com a Cris.

Lacerda curtindo pelo aplicativo. Um grande beijo para você, gatona. Boa tarde, Cris. Tudo bem? Seja bem-vinda, lindona. Que Jesus abençoe sempre. Toca o modão aí para nós, minha amiga Angra Pereira. Como eu sei que você gosta, gata, com certeza vou tocar. Vem chegando por aqui, Zezé de Camargo e Luciano. Liberdade, liberdade.

oi aí pra Cris, 3266-6095, peça sua música, são exatamente 15 horas e 19 minutinhos. Desejo a todos vocês uma ótima tarde maravilhosa de segunda-feira, bom começo de semana, abençoado para cada um de vocês. Eu gostaria de mandar um alôzinho especial pro meu amigo Renildo, diretamente de Guarulhos, São Paulo, curtindo a programação pelo aplicativo. Um abraço para você, meu amigo, obrigado pela sintonia. Ele que era meu ouvinte lá na cidade de Cáceres, mesmo a Cris voltando para Ponte Lacerda, e com certeza ele tá por aqui, junto com a Cris. Obrigado, Renildo, pelo carinho da audiência, beleza? Galerinha, bora curtir! Grupo Menos é Mais, Coração Partido.

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3: Hora certa na Conte, 15 horas e 23 minutos. Boa tarde.
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3: Se liga na hora certa, 15 horas e 29 minutinhos. Boa tarde a todos de Rádio Ligado. Você que está ouvindo, vem com a gente, comigo, Cris Araújo, na programação. E eu gostaria de atender mais pedidos por aqui. Eita, que a galerinha tá apaixonada. Eu gosto é assim, o pessoal super animado participando com a Cris. Obrigado pelo carinho da audiência. Para você que queira pedir a sua música no 65-3266-6095, participe com a Cris. Com certeza eu vou atender todos os pedidos hoje. Vou dar um jeitinho, até as 19 horas eu estou por aqui. Quem tá curtindo também a programação, boa tarde, Cris. Manda alôzinho para nós aqui na Fazenda Beija-Flor, no município de Vila Bela. Sou eu, a Elisângela Almeida. Toca uma música pra mim de Henrique e Juliano, qualquer uma. Um beijo pra você, gatona. Obrigado pelo carinho da audiência, pela sua participação. Já já eu toco sim, com certeza. Atendendo pedidos por aqui, o meu amigo Renildo, diretamente de Guarulhos, São Paulo. Tá pedindo música boa. Já que agora você mandou o meu oi, toca pra mim, Léo Magalhães. Oi! Oi, Renildo! Meu amigo, bora curtir essa música maravilhosa de Léo Magalhães.
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com Gustavo Mioto, participação de Murilo Rufi, curtimos por aqui também Léo Magalhães. Oi! Acabamos de curtir duas músicas lindas, maravilhosas. Desejo a todos vocês uma ótima tarde maravilhosa. São exatamente 15 horas e 37 minutinhos e eu vou mandando alôzinho especial pro João Amorim. Olá, seja bem-vinda. Venha trazer alegria para nós ouvintes. A Conte, a melhor rádio da cidade. Concordo com você, viu, João? Obrigado pela sintonia, pelo carinho da audiência. E eu vou mandando aqui também alôzinho especial para ela que tá de radinho ligado. É, a minha amiga, é, diretamente de Cáceres, sintonizada pelo aplicativo. Um grande beijo para você, minha amiga Marilza, é, da comunidade Pé de Anta. Aquele abraço para você, diretamente de Cáceres. Minha amiga Elizabeth Mascarenho, também de Cáceres, sintonizada. Minha amiga Terezinha Marques, também diretamente de Cáceres, sintonizada pelo aplicativo. Um grande beijo para vocês, obrigado pelo carinho da audiência, obrigado pela sintonia. E eu vou fazendo de tudo aqui um pouquinho para atender o pedido de vocês. Como vocês já sabem, devo não nego, pago quando puder. Bora curtir! Gustavo Lima com participação de Luiz Fonsi, Vagabundo, na sintonia. Yes.

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3: Se liga na condição, exatamente 15 horas e 41 minutos. Boa tarde.
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3: hora certa na Conte, 15 horas e 46 minutinhos. Boa tarde a todos de Radinho Ligado, curtindo. Vem com a gente, comigo, Cris Araújo, na programação. Eu gostaria de mandar um alôzinho especial pro Rodrigo. Tá curtindo pelo aplicativo. Meu amigo Rodrigo, tudo bem com você? Tá pedindo música bonita? Fala comigo. Boa tarde, tudo bem?
0: Ô, Cris, boa tarde. Prazer em ter você de volta, hein?
3: Obrigado pelo carinho.
0: Hein? Que é o Rodrigo, sempre na audiência, hein? Tá? Toca uma moda pra nós aí. Eu sei que você toca que você é porreta mesmo. Tá acompanhando o retrovisor, Gustavo Lima, tá? Ofereço pra você, nosso amigo Antônio Camargo, pro seu Gerardo, pro Célio, nosso amigo Dirceu, pro César Augusto, tá? Pra você na rádio aí, tá? Meu vizinho José Caro, o Eurico, tá?
3: Beleza, deixa comigo.
0: O Nilson Nescau, tá? A dona Célia, tá? A minha irmã Cibele, tá? O Anderson lá na Grupo Distribuidora, gente boa demais, tá? Sempre na audiência, tá? O Beto tá fazendo Punalina, Castro, Mato Grosso, tá? Tô aqui na audiência, ele trabalhando aqui, escutando sua voz aí. Voz de princesa, hein? Tá? Toca uma moda pra nós aí, estamos na audiência, hein? Tá? Tomara que você fique muito tempo agora. Tchau, obrigado.
3: Valeu, prazer, Rodrigo. Hein? Obrigado pelo carinho da audiência, pela sua participação. Com certeza eu toco muito. Aliás, eu gosto muito dessa música e com certeza eu toco sim, tá bom? Eu gostaria de mandar um alôzinho pro João Vitor, tá de Radinho Ligado também, curtindo a Rádio Conte 95,9. Bora curtir música boa com Bruno e Barreto, Texana.

0: Gustavo Lima, Retrovisor. Curtimos também Bruno Barreto, Texana. 15 horas e 53 minutinhos. Boa tarde a todos de Radinho Ligado, curtindo. O nosso vem com a gente até as 19 horas com muita música boa, passando na programação. Quem tá por aqui curtindo também, meu amigo Jones Rafael. Oi, Jones. Boa tarde. Tudo bem com você? Só alegria, só sucesso. Manda um beijo especial pra sua mãe, pra minha amiga Odélia Rita, também pro senhor Antônio. Fala comigo, boa tarde.
1: Oi, Cris. Boa tarde, boa tarde.
0: Boa tarde, tudo bem?
1: Tudo bem?
0: Tudo jóia, graças
1: Seja
0: a Deus.
1: Seja bem-vinda, tá? Nós estamos
0: Obrigado.
1: Com muita saudade de você, tá? Bom demais você ter voltado aqui.
0: Maravilha.
1: Pra Lacerda aí, né? Pra Rádio Conte, né?
0: Bebi água do Guaporé.
1: Pra alegrar nossas tardes, tá? Cris, toca a música aí pra nós, tá? Vou deixar a sua escolha aí. Ofereço pra minha mãe, Dona Odélia, meu pai, São Antônio, pra minha tia Sueli Araújo, Amolado da Serra, pra todos que estão ouvindo, especial pra você, tá bom? Deus te abençoe nessa nova jornada, tá?
0: Obrigado, Jones.
1: Um grande abraço, um beijo pra você. Tô aqui no Lacerda fazendo entrega aqui, mas vou ligar o rádio aqui pra te ouvir, tá bom?
0: Maravilha, beijos. Jones, um grande beijo pra você, bom trabalho, obrigado pelo carinho da audiência, meu amigo Jones, como eu sei que você gosta muito dessa música, vamos curtir então? Já de Jadson, Eucalipto.

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1: Boa tarde pra você.
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3: Se liga na hora certa, 16 horas e 8 minutinhos. Boa tarde a todos de Rádio Ligado, curtindo o nosso Vem com a Gente. Eu gostaria de mandar uma luzinha especial para minha amiga Marilza Rosa, diretamente de Cáceres, sintonizada pelo aplicativo. Fala comigo, gata. Boa tarde, tudo bem?
4: Boa tarde, gatô. E aí, tudo bem, Tia Araújo? Saudade.
3: Tudo jóia, graças a Deus.
4: Foi pra longe, hein, gata? Quero ouvir a música de Eduardo Costa. A gente se enrosca, dedico para minha família, para minha tia Júlia, para minha prima Creuza, meus primos Eduardo, Enzo e Sofia. Aqui no sítio Boa Sorte, que eu tô aqui no, na casa da minha tia, que é vizinha de sítio, né?
3: Sim.
4: Pra você, gatona, e todos que estão curtindo esse magnífico programa, e todos e pôr no Lacerda, né?
3: Obrigado, gatona, pelo carinho.
4: E região. Fica com Deus, minha amiga. Beijinho, beijinho, bye, bye. Sua amiga Marilza Rosa, aqui do sítio Areia Branca, Cidade Pé de Anjo.
3: Minha amiga Marilza, beijo pra você, gatona. Obrigado pela sua participação, pelo seu carinho. Seu pedido é uma ordem. Bora curtir! Eduardo Costa, a gente se enrosca.

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2: Hora certa na Conte, 16 horas e 15 minutinhos. Boa tarde.
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hora certa na Conte, 16 horas e 20 minutinhos. Eu gostaria de mandar um alôzinho especial pro Lucas Rocha, tá curtindo a programação. Boa tarde, manda alôzinho aqui pra nós. É o povo da IR Madeiras. Eu gostaria de pedir também uma música de João Paulo e Daniel, Quando a Saudade Dói. É linda demais essa música. Obrigado pelo carinho da audiência. Com certeza eu toco sim. Mas antes de curtir essa música maravilhosa do Daniel, bora curtir Zezé de Camargo, Irmão da Lua, Irmão, Amigo das Estrelas.

0: Quando a Saudade Dói, curtimos por aqui também. Zezé de Camargo, Irmão da Lua, Amigo das Estrelas. Boa tarde a todos de Radinho Ligado. Como está o seu coraçãozinho? Depois dessas duas músicas, eu tenho certeza que ele vai estar bem acelerado, né, galera? Música boa, você só ouve aqui na Rádio Conte 95,9. São exatamente 16 horas e 29 minutinhos. Eu gostaria de mandar uma luzinha especial para Maria Gama, diretamente do Seringal. Um beijo para você, gatona. Ela tá mandando aqui: seja bem-vinda à minha casa. Obrigado, gata, por essa recepção maravilhosa. Bora curtir mais música boa. Vem chegando agora Wesley Safadão, participação com o Rei Vaqueiro, Displicente. Bora curtir.
1: Ah, canção rei! Isso aqui tem que ter sentimento. Displicente.

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1: Hora certa na Conte, 16 horas e 32 minutos. Boa tarde.
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3: Sou o pastor Ricardo Stabile e este é o quadro Palavra de Fé. Você já venceu batalhas que ninguém viu. Não pare agora. Deus conhece cada passo da sua caminhada, até aqueles que você quase desistiu. A fé que te sustentou lá atrás ainda é a mesma que vai te levar ao propósito. Existe uma promessa, e cada recomeço é direção guiada pela esperança. Por isso mesmo, não recuamos diante das dificuldades, porque nós sabemos que aquilo que concerne a cada um de nós, o Senhor mesmo é quem levará a bom termo, porque Ele não desampara as obras das tuas mãos. Que Deus abençoe grandemente a sua vida, em nome de Jesus.
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0: Hora certa na Conte, 16 horas e 37 minutinhos. Boa tarde a todos de Radinho Ligado. Eu gostaria de mandar um alôzinho especial para todos os pescadores que estão sintonizados na Rádio Conte. Obrigado pelo carinho da audiência. Tá pescando aí um peixinho? Boa sorte para você, porque eu vou te contar. Semana passada, Cris viajou para Minas, foi passear lá em Santa Vitória, Minas Gerais. Fui dar uma visita pro meu pai e aí, com certeza, né, aproveitei para fazer uma pescaria com meu gato. Mas, gente, eu sou tão pé frio que eu não peguei um peixe. Aí eu vim embora, né, cheguei aqui em Ponte Lacerda ontem, ele me liga: filha, fui pescar de novo, peguei um peixe. Eu falei: ah, pai, eu tô achando que era eu. Tô achando que era eu que tava te dando azar. É, gente, situação não tá fácil pra Cris não, viu? Quem tá por aqui também participando, Edilson. Oi, meu amigo, boa tarde, tudo bem com você? Só alegria, só sucesso, fala comigo.
1: Oi, Cris, boa tarde, minha amiga.
0: Boa tarde.
1: Tudo na paz, tranquilo, graças a Deus.
0: Só sucesso.
1: Tem
0: por aqui.
1: Tem como pra nós aí, Roberto, Carlos. Amor Sem Limite.
0: Linda demais essa música.
1: Roda essas músicas aí no...
0: Opa, com certeza.
1: Se você rodar, roda ela pra nós, por favor, aí. Oferecer para todos vocês da rádio, para todos que estiverem na escuta do programa, para todos lá do assentamento Miura, assentamento Carla Patrícia, assentamento Triunfo, e oferecer para meu amigo Rubens do Pé de Galinha, para meu amigo Denilson, meu irmão Vicente Corão, oferecer para Beira Seca do assentamento Miura, e lá no assentamento Triunfo oferecer para o Mineirinho, pro meu irmão Luiz Corão lá.
0: Verdade.
1: E oferecer para Santana. Alô, minha amiga Cris. Uma boa tarde para você. Fica todo mundo com
0: boa
1: Deus.
0: Boa tarde para você também, Edilson. Obrigado pelo carinho da audiência. Meu amigo Mineirinho, o homem mais apaixonado da Triunfo. Aquele abraço da Cris Araújo para você. Bora curtir. Roberto Carlos, Amor Sem Limites. É, coraçãozinho acelerado.
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Eduardo Costa, Imagina Eu. Curtimos também Roberto Carlos, Amor Sem Limites. São exatamente 16 horas e 47 minutinhos. Boa tarde a todos de Radinho Ligado. Você está ouvindo? Vem com a gente, comigo, Cris Araújo. Eu vou num rápido intervalinho e já já tô voltando com muito mais música boa na programação.

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2: Se liga na hora certa, 16 horas e 53 minutinhos. Boa tarde a todos de Rádio Ligado, curtindo. Vem com a gente, comigo, Cris Araújo, fazendo a companhia de vocês até as 19 horas com muita música passando na programação. E vem chegando por aqui agora Henrique e Juliano. Alô, inveja!
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acabamos de curtir por aqui, Zé Neto e Cristiano Cadeira Cativa. Curtimos também Henrique e Juliano, Alô Inveja, 16 horas e 59 minutinhos. E vem chegando mais música boa aqui na programação. Vem chegando agora Diego e Vitor Hugo, com participação de Henrique e Juliano, Calafrios. Boa tarde.

0: Somos fãs pra caralho.
1: Não vou dar conta de terminar o DVD.
0: Porra, que alegria.
1: Eu não vou dar conta de terminar esse DVD, como é que faz?
0: Não, mas não vem pra atrapalhar, não, mano. Deus abençoe muito vocês, velho. Muito, muito, muito.
1: Cara, esses caras aqui são fodas na vida de Diego Vitor Hugo. É sem palavras pra esquecer. Aí. Nós merecemos e o Berlândia também merece ter isso aqui.
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9: 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Hora certa na Conti, 17h07. Boa tarde a todos de Rádio Ligado, curtindo a Rádio Conti 95,9. Vem chegando música boa por aqui com Simone Mendes, Direitos Iguais. Boa tarde.

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8: 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Hora certa na Conte, 17 horas e 26 minutos. Boa tarde a todos de Radinho Ligado, curtindo a programação. Eu gostaria de mandar uma luzinha especial para todas as donas de casa sintonizada na Rádio Conte 95,9. Obrigado pelo carinho da audiência e vem chegando mais música boa. Mas antes, eu já estava esquecendo aqui de mandar um alôzinho para um amigo meu que está curtindo diretamente de Cáceres pelo aplicativo. Um abraço da Cris para você. Obrigado pelo carinho da audiência, viu, meu amigo? E vamos curtir então. Então, Fagner, Borbulhas de Amor.

Outono Rosa com participação de Murilo Huff, atriz demais. Curtimos também Fagner, Borbulhas de Amor. Linda demais essa música, são exatamente 17 horas e 33 minutinhos. Eu gostaria de mandar um alôzinho pro meu amigo Holmes, diretamente de Cáceres. Eu já estava esquecendo, Holmes, o seu nome. Deu branco na Cris. Um abraço para você, obrigado pelo carinho. Opa, estamos ao vivo aqui com o Ricardinho, olha só! Gente! Gente, o Quincas do Café Agro acabou de chegar aqui no nosso estúdio da Rádio Conte com um bolo. Gente, que bolo bonito. Ah, meu Deus, e a dieta da Cris? Fica onde, Quincas? Quincas, seja bem-vindo. Tudo bem? Obrigado pelo carinho, gente do céu. Olha só, gente, chegou até flores aqui, vocês não estão entendendo. Chegou flores, bolo. Quincas, obrigado pelo carinho. Nossa, gente, estamos ao vivo aqui na Rádio Conte. O Antônio Luiz está só, ele não perde o flash. Está filmando aqui pra gente. Maravilha, Quincas, muito obrigado pela surpresa. E agora, como é que eu dou um abraço no Quincas? Eu tô aqui. Né, peraí, gente, aguenta aí, gente. Estamos ao vivo. Rafael também. Nossa, gente, muito obrigado pela recepção. Ai, que chique. Que chiqueza. Tá vendo? Pois é. Maravilha, gente. Estamos ao vivo aqui na Rádio Conte. Isso aí, viu, gente? Vocês já experimentaram o Café Agro? Gente, é uma delícia, é maravilhoso. A Cris consome na casa dela. E você também pode dar uma passadinha no mercado mais próximo à sua região, ou à sua casa, na sua cidade também. Tem Café Agro, né, Quincas? Cáceres também tem, Nova Lacerda, né? Pessoal, tá vendo? 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Quincas, obrigado, viu, pelo carinho, pela recepção. E com certeza foi uma grande surpresa. Gente, eu ganhei até flores, que chique! Obrigado pelo carinho. Atendendo pedidos por aqui, eu vou mandando aqui um alôzinho para Marluce Moraes, tá curtindo? Manda alôzinho para minha mãe, para Vera Lúcia, diretamente aqui da Vila Guaporé. Um beijo para você, gatona. Obrigado pelo carinho, pela audiência. Bora curtir Bruno Marrone, Coração de Pedra.

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2: Hora certa na Conte, 17 horas e 43 minutos. Boa tarde.

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10: Legal, galerinha, estamos de volta por aqui com o nosso Vem Com A Gente, 17 horas e 48 minutos. Boa tarde para vocês que estão de radinho ligado, principalmente pro Edson Rodrigues. Tá curtindo a programação, aquele abraço da Cris, obrigado pelo carinho da audiência. Vou mandando aqui também um alôzinho para o Evanildo Marques. Boa tarde, meu amigo, tudo bem? Fala comigo, só alegria!
11: Ô, Cris! Voltou pro Lacerda, né?
10: Voltei.
11: Parabéns, parabéns pro seu retorno.
10: Obrigado pelo carinho.
11: Deu saudade do Lacerda, né, Cris?
10: Bebi água do Vaporé.
11: É forte mesmo, né? Mês passado eu tava lá em casa, eu te ouvindo no aplicativo lá da Rádio Jornal. Falei, essa voz eu conheço. Ele tá minha cunhada lá. Parabéns, Cris.
10: Obrigado. Bora, hein?
11: Parabéns pro retorno aí da Rádio Ponte. Saudade, hein?
10: Bora.
11: Bota pra nós aí, Elétrica Marga Luciano, meu coração só quer chorar. Lá no fundo, Paulo, só pra curtir.
10: Eita, bora acelerar.
11: Vamos pra cima, vamos voltar, Cris. Bora, Rádio
10: Evanildo, um abraço pra você, obrigado pelo carinho. Agora sim, vamos matar a saudade, então, né? Agora vocês têm a Cris definitiva na Rádio Ponte. Não saia daqui, só se o patrão pedir pra dar licença. Caso contrário, ainda vou falar pra ele, não vou. Bora curtir a música bonita, já eu toco essa música linda do Zezé de Camargo, linda demais, gente, acelera até o coraçãozinho, mas antes, bora curtir ela, que eu amo demais, Valéria Barros, Por Que Brigamos.

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1: 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Hora certa na Conte, 17 horas e 57 minutinhos. Boa noite.
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1: Hora certa na Conte, 18 horas e 3 minutinhos. Já é boa tarde ou boa noite, hein, galerinha? Eu acho que já é boa noite. Tem uma galerinha já saindo do trabalho, já tá indo pra casa dar aquela descansada maravilhosa. Bom descanso pra vocês, ótimo começo de semana. Que Deus abençoe grandemente a nossa semana abençoada, né, gente? E vem chegando mais música boa agora com Kleber e Cauã, Mil Adjetivos. Boa noite.

0: Se liga na hora certa, 18:09. Boa noite.
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13: Hora certa na Conte, 18 horas e 13 minutinhos. E a pergunta que a Cris quer saber: como está o seu coraçãozinho nessa noite? Agora já é noite, né, gente? Não é tarde mais. Então, nessa noite maravilhosa de segunda-feira, eu posso começar a acelerar o coraçãozinho.

0: todos os amigos e amigas daí da rádio, todos nossos amigos ouvintes que tiverem sintonizado, um abração para cada um, que tenha uma boa tarde para os amigos. Roda aí, Cris, para nós curtir aí, Amado Batista, Se Não For Por Amor. Eu ofereço para você, para todos daí da rádio, ofereço para minha amiga Angra em Nova Lacerda, para Lia no Rancho 95, para o meu amigo Josias, galerinha Locartius, todos de lá da G3 que tiverem sintonizado, para o meu amigo Wagner da Linha do Leite, para minha amiga Sueli da Morada da Serra, para Ana Ribeiro e para quem tiver sintonizado aí, meu amigo o Beto da Ambulância, meu amigo Beto da Ambulância, seu Joaquimzinho da Triunfo e quem tiver sintonizado, curtindo a nossa conta aí com nós. É a Célia, tchau, obrigado, tenha boa noite.
1: Boa noite, minha amiga. Boa noite, minha amiga Célia. Obrigado pela sua participação, obrigado pelo carinho. Como é bom estar de volta. Gente, é maravilhoso. Como é bom estar de volta por aqui e receber o carinho de cada um de vocês, de todos os ouvintes que participaram, mandaram mensagem falando, Cris, bem-vinda. Outros foram na rede social. Gente, eu só tenho a agradecer o carinho de cada um de vocês, dos ouvintes, dos lacerdenses também. E com certeza a Cris é lacerdense roxa, viu, gente? Bebi água do Guaporé, não resisti, tive que voltar. E agora vocês me aguentam. É, minha amiga Célia de Oliveira, eu já vou começar desse jeito aqui, essa noite maravilhosa de segunda-feira. Fala pra nós, de Paulo e Paulino. Pra mim, nada mudou.

0: Amado Batista, se não for por amor, curtimos também de Paulo e Paulino, Nada Mudou, 18 horas e 24 minutos, boa noite a todos de Radinho Ligado, curtindo a Rádio Conte 95,9. Galerinha, eu vou num rápido intervalinho, já tô voltando atendendo mais pedidos. Enquanto isso, eu tô aqui bebendo um cafezinho agro. 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Pensa no cafezinho bom, pensou no café agro. Galerinha, vou ali, já volto.
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7: Liga na hora certa, 18h29. Boa noite a todos de Radinho Ligado. Quem tá por aqui, meu amigo Israel Federici, um abraço pra você, meu amigo. Tá pedindo música bonita com Solevante Solerê, Amor Proibido. Boa noite, Cris. Seja bem-vinda. Toca essa música pra nós ouvir. Ê, meu amigo, se eu falar pra você que eu não tenho ela no sistema, você vai querer matar a Cris? Tô brincando, Israel. Eu não tenho ela, mas eu vou tocar outra com Chitãozinho e Chororó, Amor Proibido. E eu vou mandando aqui também alôzinho a minha amiga Angra Pereira. Tá na ativa, tá na escuta, né, minha amiga? Um grande beijo pra você. Quem tá por aqui também, o Cid Omar, diretamente do Seringal, da Vila Bela. Boa tarde, minha amiga Cris, aqui é o Cid Omar, estamos na escuta do programa, estamos aqui no assentamento Seringal. Cid Omar, um abraço para você, obrigado pelo carinho da audiência, pela sintonia. Bora curtir então, Chitãozinho e Chororó, Amor Proibido, aguenta o coraçãozinho por aí. Música.

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5: Hora certa na Conti, 18h42, e vem chegando mais música boa, até porque já tá numa noite maravilhosa de segunda-feira, então eu posso começar acelerando o coraçãozinho de vocês. Vem chegando o nosso embaixador, o nosso bebê, vem chegando Gustavo Lima, Sujeito.

0: Henrique Juliano, 5KM, curtimos também. Gustavo Lima, Sujeito, 18 horas e 48 minutos. Boa noite a todos de Radinho Ligado, curtindo a programação. Já já temos o nosso amigo Anderson Camargo com o nosso DNA da Conte. Gente, eu vou num rápido intervalinho, já já tô voltando com mais músicas. Não saia daí.
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chegamos ao finalzinho do nosso Vem Com A Gente de hoje, mas não fica triste não, viu galerinha? Porque eu volto amanhã novamente, às 15 horas, com muita música boa, fazendo a tarde de vocês melhor ainda do que ela já é. Então eu desejo a todos vocês uma ótima noite, um bom descanso, a gente se encontra amanhã. Fiquem agora na companhia do nosso amigo Camargo, já já tá chegando por aqui com o DNA da Conte, e com certeza na companhia também de Leandro e Leonardo, Horizonte Azul. Beijo, galera. Tchau, tchau. Até mais tarde. Aliás, até mais tarde. Até amanhã, né? A Cris quer continuar trabalhando. Não, não. Volta amanhã.

0: Obrigado, Diego. Vitor Hugo.
1: Obrigado, Bruno Marrone, por aceitar o convite de cantar essa moda linda com a gente.
2: Alô, meninos, sucesso pra vocês.
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0: Muito bem, de volta aqui na programação Conte, 19 horas 27 minutos. Boa noite pra todo mundo aí. Tá ligadinho aí, pra você que tá ligadinho aí desde cedo aqui na programação. Boa noite, minha amiga Célia de Oliveira, minha amiga Angra Pereira. Valeu, gente! Vamos que vamos até às 21 horas com muita música sertaneja nessa segunda-feira, Dia Internacional da Ressaca, hein? É, hoje é dia do amigo. Alô, meus amigos! Boa noite, como é que tá as coisas por aí? Vamos começando aqui com Bruno e Marrone, Faz de Conta. Das moda bruta traiada é assim, ó.
1: Fica por aqui.
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13: Muito bem, 19 horas 41 minutos. É o nosso DNA da Conte de todas as semanas, de segunda a sexta-feira, comigo, Anderson Camargo. Pode me chamar de amigo, pode me chamar de Camargo. Bora, bora até às 21 horas com muita música sertaneja de qualidade, é claro, por aqui. Uma boa noite para você no sítio Chacras e Fazendas, meus amigos também nos bairros, nas cidades vizinhas. Alô, meus amigos caminhoneiros, carreteiros, boiadeiros, caçambeiros. Para você que tá aí no som de casa, curtindo o som também no carro, vamos de carona com vocês. Vou trazer uma moda daquele jeito agora, hein? Chico Rei Paraná de lá pra cá. 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Bora de moda, Chico Rei Paraná, de lá pra cá. E aí é moda, hein? Boa noite.
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1: Muito bem, estamos de volta, 19 horas 55 minutos. 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Maravilha então, hein? Vamos chegando aqui com mais moda, né, produção? Milton Lopes, sonado demais. Boa noite, boa noite.
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